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2: 7 horas e 53 minutos.

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0: 7 horas e 58 minutos.

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4: 8 horas e 17 minutos.

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3: 8:26.
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1: 8:32.
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1: 8:32.
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1: 8:33.
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1: 8 horas e 38 minutos.

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0: 8:48.
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2: 9 horas e 9 minutos.

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0: 9:28.
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0: 9:43.
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1: 10 horas e 15 minutos.

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1: Dez horas e 25 minutos.

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2: 10 horas e 42 minutos.

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0: 10:57.
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0: 11 horas em ponto.
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2: Porque está escrito e acontecerá nos últimos dias, diz o Senhor, e derramarei do meu espírito sobre toda a carne. Vossos filhos e vossas filhas profetizarão. Vossos velhos sonharão. E vossos jovens terão visões. Até sobre os meus servos e sobre as minhas servas, derramarei do meu espírito naqueles dias.

0: com a tua mão, venha derramar os seus filhos.
1: Olá, ouvintes, aceitem a gloriosa paz do Senhor Jesus. Já está começando aí o programa Missão de Jesus, o programa que é um órgão informativo das igrejas Pentecostal Missão de Jesus. Este programa, meu querido, é seu, ouvinte, foi Deus que criou para você. Esse programa é na direção aí do homem de Deus, consagrado, o homem que ora e Deus faz um milagre. É na direção aí do pastor Gilson Sardinha. Programa ao vivo, programa que é líder em audiência, também na direção aí da pastora Maria de Fátima Sardinha. Tudo bem, hoje é quarta-feira, dia 9/9. Dia 9 de setembro de 2026, e nós já estamos aqui na expectativa, nessa quarta-feira, hoje um dia abençoado aí, depois de uma noite chuvosa, maravilhosa, e estamos aí na expectativa, porque grandes coisas o Senhor fez por nós, até aqui o Senhor nos ajudou, diz o salmista, Até aqui o Senhor nos ajudou, e estamos aí nessa expectativa, por isso estamos alegres, Porque o Senhor tem nos sustentado, Ele conhece as nossas necessidades. É o programa ao vivo para você. E quero falar que nós já passamos hoje pela primeira concentração de fé e de milagre. De quarta-feira, na campanha das Portas Abertas. A campanha Portas Abertas na Igreja Sede Estadual, hoje pela manhã, com muitas pessoas. E o homem de Deus, pastor Gilson, aí orando pelas divinas, revelação do Espírito Santo. São revelações profundas, que Deus tem feito milagres através dessas revelações. Através das revelações, Deus tem mostrado para o pastor, e muitas pessoas recebem aí a bênção, o milagre, E por falar em bênção, quero dizer que hoje de manhã, a igreja em chama do Espírito Santo. À noite, atenção, você que não participou a parte da manhã, você pode também estar participando hoje à noite com o pastor Alessandro e eu, o pastor Carlos, uma equipe de pastores ali, pastoras orando pela sua vida. E com certeza também quero anunciar lá no Colina Azul, hoje à noite, lá na Avenida Dom Fernando, quadra 20, lote 24, lá na sede mundial, que é na responsabilidade do pastor Alessandro, do pastor João Magalhães, O pastor João Magalhães, homem de Deus, hoje à noite, com a igreja aberta ali a partir das 19 horas. Em oração. E lá na cidade de Água Fria também à noite, lá no estado da Bahia, você que está nos ouvindo aí pelas emissoras já, já lá na estrada Lamarão, quilômetro 5, com o pastor José Reis, lá na sede própria da Igreja Pentecostal Missão de Jesus, hoje à noite, na campanha Portas Abertas. Nós estamos aí nessa expectativa, dizendo aí as bênçãos, o programa aí ao vivo para você, já dizendo a você aí, pode mandar a sua mensagem. Atenção, você que está nos ouvindo, daqui a pouco a oração é a resposta de Deus para a sua vida, A resposta de Deus e as portas abertas. A oração da prosperidade. Você vai ligar, você vai mandar a sua mensagem. Estamos aí, a Carol aí nos trabalhos técnicos, já anotando aí os pedidos de oração. Eu quero que você vai ligando aí a partir de agora. Você pode mandar aí sua mensagem aí pelo WhatsApp, que já tá na tela aí, né? É o 62 984 63 20 64, ou o 62, que é o fixo, 62 35 74 2104. Pode ligar aí pelo fixo 62 35 74 2104, ou mesmo mandar a sua mensagem pelo WhatsApp ao vivo. Atenção, você pode ligar ou mandar a sua mensagem aí também pelo WhatsApp aí, que é o 984 63 20 64. Você pode mandar a sua mensagem pelo WhatsApp, e o telefone fixo é o 3574-2104. Você pode ligar. Atenção, daqui a pouco, a oração da fé, a resposta de Deus e as portas abertas para a sua vida. Você crê? Você quer milagres, né? Deus pode te abençoar nessas orações. Se você clamar a Deus, Ele vai responder. Como ele diz, clamas a mim e responder-te-ei, né? Anunciarei coisas grandes, firmes e que não sabes, e ocultas que não sabe. Deus, ele faz coisas escondidas. Você, meu amigo, irmão, você pode mandar sua mensagem agora, você pode ligar, já vai preparando aí seu copo com água, né? Sua fotografia, documentos, peças de roupas, chaves, coloca sobre o rádio aí, esse documento, essa causa na justiça. Para Deus nada é impossível, né? Para o homem, de repente, ele pode achar que é impossível, insolúvel, mas para Deus nada é impossível. Quando ele quer, ele resolve a causa. Se você crê, com certeza a oração da fé, daqui a pouco, 11 horas e 47 minutos, por aí já estamos preparando já para a oração. Atenção, meu querido, mande a sua mensagem agora, liga. E quero já também, nesse momento, já cumprimentar aí a todos os ouvintes, né? Todas as emissoras também que transmite o programa, Rádio Nova Betel TV, transmitindo, né, em Aparecida de Goiânia, e para todo mundo. Na verdade, a internet está levando aí para todo mundo. É o programa Sem Fronteiras, né, um programa que atravessa fronteiras aí, e nós vamos aí anunciando aí. Eu quero também cumprimentar a Rádio Rosa de Saron, né, na cidade de Alagoinhas, no estado da Bahia, na direção do pastor Rogério Santos. Nós temos lá em Alagoinhas a Rádio Rosa de Saron, tem a Rádio Rosa de Saron lá em Salvador, e lá em Aracaju, Sergipe. Mande a sua mensagem, liga. Nós estamos também com a Rádio Aramari, né, na cidade de Aramari. Temos a Rádio Araci Gospel e a Rádio Água da Vida, né, transmitindo o programa. Temos a Rádio Missão de Jesus, rádio própria da igreja, né? Rádio própria da igreja aí transmitindo o programa. E logo mais às 11 horas da noite será o repriso do programa Missão de Jesus. Vamos juntos até meio-dia. Você pode estar ligando e mandando a sua mensagem. É o programa ao vivo para você. Você que está aí triste nesta manhã. De repente você amanheceu angustiado, né? Você que está passando por esse momento, essa solidão que você está sentindo. Você não tem mais esperança Não sei o que passa na sua vida, mas Deus sabe. Levanta a sua cabeça. Vamos lutar. Vamos ter força para combater o mal. De repente você está sendo vitimado, até mesmo por obras de macumba, de inveja. As palavras de derrota contra você. Você quer, né, uma resposta de Deus? Nós vamos fazer essa oração daqui a pouco. E as portas abertas. Deus vai abrir porta nesta manhã. Você está triste porque está desempregado, né? Já fez de tudo, mas não deu certo. Você está aí, cabeça baixa, a autoestima, né, lá embaixo. Você está totalmente embaraçado. Nosso Deus entra na causa. Nosso Deus, ele é todo poderoso. Não há nada que vai prosperar, né? Nenhuma ferramenta do mal, diz a Bíblia, vai prevalecer diante de ti. Acredite, confia no Deus vivo, porque ele vai te ajudar. Daqui a pouco já vamos ouvir testemunhos, vamos ouvir canções, né? Daqui a pouco nós vamos ouvir uma canção. Você que está aí, né, preocupado, triste, vamos ouvir uma canção para Deus tocar no seu coração. Deus habita no meio do louvor, né? E você vai receber sua bênção. Daqui a pouco nós vamos ouvir também reflexões, testemunhos, as palavras dos homens de Deus aí. A Igreja Pentecostal Missão de Jesus não para, né? Já estamos também anunciando a campanha para essa sexta-feira próxima agora. Atenção, queridos. Sexta-feira, a campanha da libertação, a armadura de Deus. Vamos armar contra o inimigo. Vamos lutar. Vamos para cima. Então, daqui a pouco também nós vamos ouvir o pastor Gilson com as palavras, convite amigo. Mas antes, agora vamos ouvir essa canção. Daqui a pouco já voltamos.
2: 11 horas e 16 minutos.

0: programa ao vivo e líder em audiência. E com certeza a resposta de Deus vai chegar para você. Você vai receber uma oração, né, daqui a pouquinho. Com certeza Deus vai responder. Ele é fiel e verdadeiro, né? E atenção, atenção, eu quero convidar você para essa sexta-feira, depois de amanhã. Depois de amanhã, a grande campanha, a Armadura de Deus.
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3: A resposta de Deus. Quando você diz, não posso resolver, Deus diz, eu dirijo os teus passos. Quando você diz, é impossível, Deus diz, tudo é possível. Quando você diz, me sinto só, Deus diz, não te deixarei, nem te desampararei. Quando você diz, eu não posso fazer, Deus diz, tudo podes. Quando você diz, não mereço perdão, Deus diz, eu te perdoo. Quando você diz, tenho medo, Deus diz, não temas, eu sou contigo. Quando você diz, estou muito cansado. Deus diz, eu te farei descansar. Quando você diz, ninguém me ama de verdade. Deus diz, eu te amo. Quando você diz, não sei como seguir. Deus diz, eu te ensinarei o caminho.

0: Então, meu amigo, que bênção, ouvimos uma canção forte e esses convites todo especial. Sexta-feira, meu querido, traga sua família. Logo de manhã, aqui na rua 3, quadra 74, lote 2, no setor Jardim Tiradentes, aonde você vai participar dessa campanha na sede estadual da Igreja Pentecostal Missão de Jesus, lugar de milagres. Traga sua família, traga essa pessoa que está problemática espiritualmente falando, essa pessoa que está depressiva, essa pessoa que está desnorteada, né? Essa pessoa que está sofrendo, vitimada de inveja, de macumba, de trabalhos de magia negra. Essa pessoa que está problemático, você está vendo algo estranho, traga ela. Deus pode libertar essa pessoa imediatamente, mas tem que buscar, né? Você pode trazer sua família, venha logo de manhã, 8 horas da manhã, aqui no setor Jardim Tiradentes. O endereço é fácil. E melhor agora, o homem de Deus, o pastor Gilson, que vai te convidar. Esse homem de Deus que é o pastor presidente e fundador desse ministério, né? O homem que ora pelos dons espirituais, né? Onde ele tem revelado pessoas têm sido libertas, curadas, pessoas têm sido prósperas. Muitas bênçãos que acontecem aí na Igreja Pentecostal Missão de Jesus. E de repente você vai ser curado. De repente você vai... Esta pessoa vai ser liberta. Vai receber aquela cura, né? Depende de você. O milagre está em você, meu querido. Não terceirize. O meu parente vai lá. Cicrano vai lá. Alberto... Não! Diga assim, eu vou pela fé, né? Traga fotografia, traga documentos, peças de roupa, garrafas de água, coloca sobre o altar, porque no momento da revelação ali, Deus pode falar, através de fotografias, né? De peças de roupa, como Paulo, né? A Bíblia diz que pelas mãos de Paulo, Deus fazia milagres a ponto das pessoas levar peças de roupas, lenços, né? Então, Deus faz milagre até hoje. O profeta de Deus, o homem de Deus, aí tá no altar ali. E Deus vai usar ele nas divinas revelação do Espírito Santo, na unção do Espírito Santo. Vamos ouvir o pastor Gilson, daqui a pouquinho já voltamos.
1: Que maravilha! Paz do Senhor, meus queridos, que Deus abençoe a todos os nossos diletos e amados ouvintes. Um convite todo especial, como já está anunciando neste programa tão lindo, tão abençoado este programa. Quantas pessoas têm recebido de Deus grandes vitórias? Porque esse programa é um veículo de comunicação. Eu quero, nesse exato momento, convocar a todos os nossos diletos e amados ouvintes para esta grande concentração de fé nessa sexta-feira. A sexta-feira que do qual a graça de Deus vai se manifestar. A armadura de Deus. Por que, meu querido ouvinte, nós lançamos esta campanha forte? Porque quando o apóstolo Paulo, ele nos ensinou para que todos nós, revestidos da armadura de Deus, para que esteja firme contra as ciladas e as astúcias do diabo. Então, quando nós estamos revestidos, a Bíblia diz, amados ouvintes, independentemente da sua religião, eis que eu te dou poder para tu pisar serpente, escorpião e toda a força do mal. E nós sabemos que quando nós estamos com a armadura de Deus, Satanás, ele pode vir em uma corrente de água. O Espírito Santo que está em você, meu amigo e minha amiga, arvorará sobre Satanás a sua bandeira.

0: certeza, amados ouvintes, que nessa sexta-feira, a armadura de Deus, campanha de libertação, aonde eu vou estar em santo jejum a Deus, ali também o pastor Alberto, a pastora Maria de Fátima, a equipe de obreiros preparados para você colocar os pés na igreja e já receber a libertação. Porque a armadura de Deus contra o mal que está te perseguindo, meu amigo e minha amiga, esse sofrimento, essa dor, alguém está te acusando, alguém quer ver o teu fim, a tua derrota, mas Deus está preparando uma mesa diante de ti, na presença dos teus inimigos. A armadura de Deus, anote o endereço da sua felicidade. Rua 3, quadra 74, lote 2, ali no Tiradentes, bem próximo ao primeiro semáforo da Avenida 8. Você chegando ali, meu amigo, minha amiga, não precisa contar para ninguém, porque o Espírito Santo vai te receber e você vai sentir a mudança na sua vida, porque a Igreja Missão de Jesus tem esse objetivo do ide do Senhor Jesus para libertar pessoas que estão sofrendo. Então, nessa sexta-feira, anote o endereço: Rua 3, quadra 74, lote 2, Jardim Tiradentes, Igreja Missão de Jesus, na certeza de que a bênção de Deus está chegando na sua vida. Que Deus abençoe. Prossegue aí o programa Missão de Jesus, em o nome do Senhor Jesus. Deus te abençoe a todos vocês e aguardo vocês nessa sexta-feira, 8 horas da manhã.
1: Muito bem, pastor Gilson, vai ser multidão. Sexta-feira, esta campanha forte, armadura de Deus. Você vai encher, vai ser revestido da armadura de Deus. Venha para a campanha, para você também sair forte, preparado para lutar contra as coisas do mal. Nós vamos prosseguindo aí o programa. Quero dizer para todos os membros, obreiros da igreja, que neste sábado é a Santa Ceia do Senhor, a grande ceia do Senhor. Neste sábado, pode participar todos que estão aptos a participar do corpo e do sangue de Cristo.
2: Aleluia. A grande ceia.

0: Jesus começou a falar. Certo homem fez uma grande ceia e convidou muita gente. Teve um grande gasto na preparação do banquete. Mesas longas e recobertas de toalhas muito brancas, boas iguarias, luzes, música suave. Quando chegou a hora da ceia, mandou seu empregado chamar os convidados. Venham, tudo já está pronto. Mas eles, um por um, começaram a dar desculpas. Lamento, mas comprei um sítio e tenho de dar uma olhada nele. Não posso ir. Peço que me desculpe. Comprei 5 juntas de bois e preciso ver se trabalham bem. Me desculpe, não posso ir. Acabei de casar. Estou em lua de mel. Na realidade, eles não estavam preocupados com a ceia, mas sim com outras coisas. Não significava nada para eles o fato de um homem bom e generoso ter feito aquela despesa toda. O homem ficou muito magoado. Saiam, procurem pelas ruas e pelos becos da cidade e tragam os pobres, os aleijados, os cegos e os coxos, todos os que vocês encontrarem. Pois eu afirmo a vocês que nenhum daqueles que foram convidados provará o meu jantar. Logo começaram a chegar dezenas de pessoas pobres. Elas pareciam muito felizes com isto. Jesus revelou novamente com esta história o maravilhoso amor de Deus por este mundo. O reino de Deus é apresentado como um grande banquete em que ele reúne os seus convidados. Ainda que os representantes oficiais e os religiosos não aceitem o convite, dando mais importância aos seus próprios afazeres, o reino permanece aberto para aqueles que comumente são julgados como excluídos, os marginalizados da sociedade e da religião.
1: Que bênção! Então é sábado. A partir das 19 horas, ouvintes, membros, obreiros, é a Santa Ceia do Senhor. Vai ser uma bênção. Vamos aí prosseguindo o programa. Nós vamos ouvir agora o pastor José Reis, um homem de Deus lá na Bahia, né, que tem uma no estado da Bahia, que está aí construindo a sede própria, né, lá no estado da Bahia, lá na cidade de Água Fria, lá na Pintada, na estrada quilômetro 5 Lamarão. Pastor José Reis, a paz do Senhor Jesus.
2: A paz do Senhor Jesus, pastor Alberto, queridos ouvintes da programação Missão de Jesus, hoje quarta-feira, mais uma quarta-feira de vitória. Queremos dizer aos ouvintes que já pela manhã tivemos aquele culto maravilhoso, aonde esteve presente ali o consagrado homem de Deus, o pastor Gilson Sardinha, aonde eu tenho certeza que Deus operou de uma forma especial. Lembrando a todos vocês que não puderam estar nesta quarta-feira, quero dizer que a depois da manhã, sexta-feira, o homem de Deus, o pastor Gilson, estará presente ali, ouvintes, pregando a palavra de Deus, né? No prosseguimento dessas campanhas maravilhosas, né? Porque é nos dias de quarta, sexta e domingo nós estamos em campanha, onde vocês poderão comparecer e receber a bênção de Deus nosso Pai. Então quero mais uma vez alertar a vocês que sexta-feira, a depois da manhã, no horário das 8 horas da manhã, o homem de Deus, o pastor Gilson Sardinha, estará pregando a palavra de Deus e orando através dos dons do Espírito Santo, e Deus estará operando milagres e maravilhas na vida de todos aqueles que comparecer. Quero alertar os irmãos aqui de Água Fria que hoje, logo mais, no horário das 19 horas, nós teremos o nosso culto aqui na Pintada, tá? Vocês moradores aqui de Água Fria, de toda a região, não pode perder na noite de hoje, aqui na Igreja Pentecostal Missão de Jesus, aqui na Pintada. Estrada Água Fria Lamarão, quilômetro 5, aonde vocês poderão comparecer e receber a bênção de Deus nosso Pai. Eu mesmo, pastor José Reis, juntamente com o presbítero Joel, presbítero José Damião, cooperadoras, cooperadores, estaremos juntos na fé, orando por você. E Deus, sem dúvida, operando milagres e maravilhas, tá bom? Olha o local, Estrada Água Fria Lamarão, quilômetro 5, a partir das 19 horas, estaremos reunidos no nome do nosso Senhor e Salvador Jesus Cristo, tá bom? Que Deus abençoe, pastor Alberto, fiquem todos na paz do Senhor Jesus, alertando para que vocês não desliguem o teu receptor. O consagrado homem de Deus, pastor Alberto, vai continuar até no horário do meio-dia, dando os avisos precisos da obra de Deus nosso Pai. Tá bom, ouvintes? Fiquem todos na paz do Senhor Jesus.
1: Muito bem, pastor José Reis, Deus te abençoe, que palavra amiga, né? Obrigado aí. Prosseguimos o programa ao vivo, e nós vamos ouvir agora testemunhos de pessoas que receberam bênção na Igreja Pentecostal Missão de Jesus. Vamos ouvir aí testemunhos.
3: Não só uma vez, mas duas ou três vezes, o Senhor revelou que Deus estava entregando nas minhas mãos, no nome da minha esposa, a chave do imóvel.
4: Aleluia!
3: O dia chegou, a palavra se cumpriu, e tem mais ou menos umas três semanas que nós mudamos. Era um imóvel que a princípio não estava dentro das nossas condições, mas Deus criou uma situação e tudo deu certo.
4: Aleluia! E Deus abriu as portas.
3: Criou uma situação, o dinheiro entrou e deu certo.
4: Aleluia, salve a Deus, aleluia.
5: Aqui quem fala é a evangelista Josielma. Sexta-feira eu estava com muita dor de cabeça, só de um lado, e muita dor nos olhos. Muito mesmo, doía bastante. E lá eu participando do culto, da concentração de manhã com o nosso pastor Gils, com a nossa pastora Fátima. E o nosso pastor levantou um voto com um vidrinho com o sangue de Jesus tem poder. E eu levantei do banco, fui lá e peguei esse vidro com o voto e voltei para o banco. Cheguei lá no banco, passei lá dentro da igreja mesmo, já passei o sangue nos meus olhos, na minha cabeça, do lado que estava doendo. Quando acabou o culto, eu já não estava sentindo mais nada. Já tinha melhorado aquela dor muito forte nos meus olhos, aquela dor muito forte na cabeça, de um lado só que estava doendo. Fui curada, graças a Deus.
1: Muito bem, testemunhos fortes. Deus cura mesmo. Na Igreja Pentecostal Missão de Jesus. Traga sua família. É sexta-feira a grande concentração de fé. Na rua 3, quadra 74, lote 2. Aqui no setor Jardim Tiradentes. Na campanha da Armadura de Deus. Sexta-feira, campanha de libertação. Nós vamos ouvir também o homem de Deus. Enquanto isso, você vai ligando. Ainda dá tempo. Mande a sua mensagem. Daqui a pouco a oração da resposta de Deus e portas abertas. Deus vai fazer milagres. Vamos ouvir agora o pastor Alessandro. Daqui a pouquinho já voltamos.
6: Glória a Deus. Muito bom dia. A paz do Senhor Jesus. Pastor Alberto, muito bom dia na paz de São Jesus, a todos os nossos ouvintes, nossos telespectadores que nos ouvem e nos assistem através da Nova Betel TV e emissoras conectadas conosco no programa Missão de Jesus. Eu sou o pastor Alessandro, eu tenho uma palavra, um convite muito especial a te fazer, meu amigo, minha amiga. Hoje, quarta-feira, é dia da prosperidade entrar na sua vida, da prosperidade entrar na sua família, entrar na tua saúde, entrar na sua vida. Porque a palavra de Deus nos diz que o nosso Deus, ele é Deus que abre portas. E ele abre porta até mesmo onde não tem porta. Isso significa que até aquilo que nós nem imaginamos que possa ter uma solução, uma saída, ele faz para mim, ele faz para você e glorifica o santo nome dele. E eu quero que você enche o seu coração de esperança, enche o seu coração de alegria, porque hoje, às 19 horas, nós temos a grande concentração de portas abertas e você vai receber das mãos do Senhor a sua bênção e o seu milagre. Se você precisa de uma provisão, ele é o Jeová Jirê, Deus que abre portas, Deus que dá provisão. Se você tem algo insolúvel na sua vida, um problema, algo que você, pelas mãos humanas, não vê solução, ele é o Deus do impossível. Ele abre a porta para que isso seja resolvido. Se você tem problemas financeiros, problemas na vida profissional, ele é o Deus que dá prosperidade, pois ele é o dono da prata, o dono do ouro, que lhe abre portas, que você possa ser abençoado financeiramente também. Então não há nada que possa parar aquele que tem fé, porque assim Jesus disse: podes crer, tudo é possível ao que crer. Eu quero dizer para você, meu irmão, para você, minha irmã, se você tem algo que você precisa de uma solução, que você precisa de uma porta aberta, seja fisicamente, financeiramente, emocionalmente e espiritualmente, o Senhor tem a porta para você. E hoje é o dia da porta aberta. Seja fisicamente, financeiramente, emocionalmente e espiritualmente, o Senhor

0: grande que são, que as portas vão se abrir e o nome do Senhor será glorificado sobre a tua vida, tua casa, tua família, em nome do Senhor Jesus. Espero vocês hoje, 19 horas, em nome de Jesus. Muito obrigado, Pastor Roberto. Muito obrigado a todos. Que todos tenham uma quarta-feira poderosa na presença e na paz do Senhor Jesus.
1: Muito bem, Pastor Alessandro, a paz do Senhor Jesus. E vamos agora chamar também o homem de Deus lá na África, né? Quero mandar um abraço ao Pastor Matheus Iais, a todos os ouvintes aí na África. E vamos ouvir também o Pastor Matheus nesta manhã. A paz do Senhor Jesus.
2: Shalom, paz e graça a todos, queridos, amados irmãos. Quem está a falar aqui é o Pastor Matheus Iais, de África, Moçambique. Amém? Amados irmãos, queridos, nós estamos neste momento no horário de 3h25, aqui em Moçambique, em nome de Jesus. Estamos aqui no programa Missão de Jesus. Amém? Querido irmão, neste momento eu quero saudar toda a amada igreja, bem que estão em nome de Jesus, todos os irmãos, todos os pastores missionários. Amado irmão, eu quero saudar a vida do pastor Jesus Sobrinho, saudar a vida do pastor Alessandro, saudar a vida do Brito e do Carlos, saudar a vida do pastor Alberto, saudar a vida da pastora Montenegro, saudar a vida da pastora Maria de Fátima, saudar a vida de todos os demais irmãos, em nome de Jesus. Dizer que Deus abençoe a todos no nome de Jesus Cristo de Nazaré e agradecer por tudo que vocês têm feito, pela vossa contribuição, amém? Neste momento, amado irmão, eu quero falar uma pequena palavra amiga, amém? A Bíblia nos diz que Jesus Cristo enviou os seus discípulos e de pregar o evangelho para toda criatura da terra, quem crer será salvo. Amado irmão, o que eu quero te fazer entender, quando Jesus mandou os seus discípulos, Jesus não colocou a lei de que vão pregar, mas tenha uma denominação. Jesus não pregou, não mandou para pregar a denominação, mas mandou para pregar para toda a criatura da terra. Jesus não disse ao seu discípulo para denominar, que pregue para o fulano, não pregue para o fulano, mas Jesus mandou para pregar para toda a criatura da terra. Amado irmão, isso significa que todo homem de Deus, significa homem de Deus, seja estás aqui congregação, seja que estás aqui igreja, o mandato de Deus é de pregar para toda a criatura da terra. O mandato de Deus não é para denominar, é para pregar o amor de Deus. Não é para denominar, é para pregar a união de Deus, é para se unirmos nós, os homens de Deus. Amado irmão, mas agora existem pessoas que pregam denominação. Existem pessoas que denominam as pessoas. Eles fazem escolher das pessoas. Que esta pessoa, não posso pregar para esta pessoa. Esta pessoa é o católico, não posso lhe dar esta palavra. Esta pessoa é da igreja fulana, não posso pregar esta palavra. Mas Jesus, ele não nos deu o mandato de nós denominar o povo de Deus. Não nos mandou o mandato para nós pregar a denominação, mas nos mandou para nós pregar a união, para nós se unirmos, para nós se unirmos, para nós se amarmos, ter amor ao seu próximo. Jesus não veio para pregar a denominação, mas veio para salvar a toda criatura da terra. Jesus não escolheu que eu vou morrer para fulano. Jesus não escolheu que eu vou morrer para Antônio. Jesus não escolheu que estou a morrer para João. Mas Jesus morreu para todos nós, para toda a nação. Amém. Amado irmão, neste momento, Deus abençoe você que está ouvindo agora. Estás convidado a todo canto do mundo, onde você estiver, onde você estiver, se aí encontra-se a igreja de Deus, a igreja de Cristo. E...

0: Pentecostal no Santo Jesus. Entra neste lugar e o Senhor quer salvação para a sua vida. Deus abençoe a todos, no nome de Jesus. Shalom.
1: Muito bem, pastor Matheus Reais, que Deus abençoe, né? Deus abençoe a todos os ouvintes aí na África. Pastor Matheus, esta igreja, né? Igreja Pentecostal Missão de Jesus, levando aí a palavra do Senhor. Obrigado. Prosseguimos aí, não dá mais tempo, né? Quero agradecer a todos os ouvintes, você que está ligadinho em longa distância, né? Nós vamos agora para o momento da oração. A oração da fé, a resposta de Deus e as portas abertas. Quero cumprimentar a irmã Carol aí, que vai dar continuidade, né? Registrando o nome das pessoas. E o seu nome vai ficar registrado, meu querido. No final do ano, os obreiros levando aquela comitiva de obreiros, aquela equipe de obreiros orando no monte e apresentando lá os nomes, né, ungindo a água, os nomes, o livro de nome com das pessoas, os votos que foram devolvidos, meu Deus, ungindo, né, o azeite ungido ali, o manto sagrado. Então, a igreja não para, né? A igreja não para. E agora, Carol, é com você aí e já voltamos com a oração.
2: Bom dia, pastor. Bom dia a todos os ouvintes.
1: Bom dia.
2: Então, vamos lá, pastor. A irmã Isabel, do bairro Itapuã, ela deixou aqui as suas participações por áudio, pastor.
1: Vamos ouvir.
3: Pai do Senhor, pastor Alberto, ora aí pela minha família, em nome do Senhor Jesus.
1: Amém, Deus te abençoe.
2: Amém. A irmã Áurea, do Pontal Sul, também deixou aqui, pastor, as suas participações.
1: Vamos
2: por
1: ouvir,
2: áudio.
1: Irmã Áurea.
4: São pela minha saúde, pela minha família, por todos da rádio, por todos da igreja, por todos meus irmãos em Cristo.
1: Aleluia.
2: Amém. O irmão Valdeci, do Colonial Sul, ele está pedindo oração por ele e por toda a sua família.
1: A paz do Senhor, irmão Valdeci. Vamos orar, sim.
2: A irmã Maria Aparecida está pedindo oração pelo seu esposo e pelos seus filhos.
1: Em nome de Jesus Cristo.
2: E também, pastor, está pedindo oração por ela, pois ela vai fazer uma prova amanhã de carro.
1: A irmã Aparecida.
2: Isso.
1: Vamos estar orando. Deus aí confirmar a bênção.
2: Em nome de Jesus. Pastor, agora vamos aqui para os pedidos da Rádio Rosa de Saron. O irmão Roberto e família em Paraguaçu, Paulista, em São Paulo. Genivaldo Cardoso e seu filho Bernardo em Carapicuíba, em São Paulo.
1: Vamos orar.
2: Adilson em Anápolis, no sul da Bahia. Antônio Pereira e família em Vitória da Conquista, Bahia. A irmã Rita em Pojuca, família e toda a sua... Irmã Rita em Pojuca, Bahia, e toda a sua família.
1: Vamos estar orando pela irmã Rita.
2: Eduardo Imperatriz.
1: Em nome de Jesus.
2: Junto com ela. Eduardo, ele está junto com a sua irmã em Brasília. O José de Zenten é em São Paulo. A irmã Zilma em Rio Branco, no Acre, e família. O irmão Nero Wilson em Ana Paula, em Equador, Rio Grande do Norte. E também tivemos uma participação por áudio, pastor, do João Filho de Alagoinha.
1: Vamos ouvir, irmão João Filho.
5: Bom dia, meu irmão. Pai, seja com você aí, como é que tá? Tudo bom? Como passou a noite de terça-feira, como tá sendo quarta-feira? Bom dia. Bom dia para você, para a irmã Sara, Rogerinho, Manelzinho. Bom dia para todos. Um excelente bom dia para dona Antônia Barrinã, Vitória, Maria Baiana. Enfim, João Filho e família, que Deus abençoe esse programa, Missões de Jesus. Irmã Dilma, irmã Rita, Dilma de Água Fria, pastor Domingo Tavares, pastor Gil Sardinha, pastor José Reis, pastora Maria de Fátima, bom dia. Bom dia, Carol, bom dia, pastor Roberto, que Deus abençoe a todos na programa Missões de Jesus. Uma excelente manhã de quarta-feira abençoada para todos aí. Um abraço a todos e a todos. Fica a todos com Deus. Bom dia.
1: Deus abençoe.
2: Amém. Pastor, chegou mais uma participação aqui pelo WhatsApp da irmã Luciana, do Jardim Boa Esperança. tá pedindo oração por ela e pela sua família.
1: Boa esperança, né? Vamos estar orando, irmã Luciana, em nome de Jesus.
2: Chegou também a irmã Dilma de Água Fria, tá pedindo oração pela sua vida, por todas as áreas da sua vida, por toda a sua família. E o Edivaldo, que está internado no Hospital do Câncer, em Salvador, Bahia.
1: Estamos em oração pelo Edivaldo.
2: Em nome de Jesus. E, pastor, essas foram nossas participações aqui pelo WhatsApp. Agora vamos para o YouTube. A irmã Beatriz está pedindo oração pelo seu marido, pedindo oração por libertação. E oração também pela Ana Paula, tirar todo o mal-estar, e da Esther.
1: Vamos estar orando, Beatriz, em nome de Jesus.
2: Em nome de Jesus. E, pastor, essas foram nossas participações de hoje.
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1: Grandioso e eterno Deus, chegou o momento da oração, Pai querido. A oração da resposta de Deus. Pai querido, e as portas abertas. Eu oro pela irmã Beatriz, eu oro pela Ana Paula, pelo marido da Beatriz também. Eu oro, Pai querido, pelo irmão Sidney, Pai querido, Kanieski. Eu oro também pela Luciana, meu pai. Meu Deus querido, irmão João Filho, Pai, os ouvintes pela rádio Rosa de Sarum, os ouvintes pela Rádio Nova Betel TV, pela Rádio Aramari, pela Rádio Araci, Deus querido, pela Rádio Água da Vida, pela Rádio Meu Pai, Missão de Jesus. Cada ouvinte agora, Pai, que está ligadinho, Deus, que o Senhor vai abrindo portas para cada um, Senhor. Ah, meu Deus, aquele que está procurando a resposta do Senhor. Ah, Senhor, responde esta oração. Visita essa pessoa que precisa do socorro, precisa dessa resposta, Pai. Essa pessoa que está esperando, Pai, uma resposta de Deus. Vai falando, Pai. Essa pessoa que mandou a mensagem, que ligou. Prospera essa pessoa, abre portas, Pai. Visita agora para o lar dessa pessoa. Essa pessoa que está com mal de súbito, essa pessoa que está cansada, oprimida, essa pessoa que está triste, Pai, nesta manhã, essa pessoa que está angustiada, enferma, meu Deus, essa pessoa que está acamada, vai de encontro agora, meu Pai. O Senhor é o Deus que cura, o Senhor é o Deus do impossível. Responde, ó Pai, esta oração é a resposta de Deus. Trabalha, Pai, em favor desse irmão, dessa irmã, ó Pai, a irmã Aparecida, que vai fazer essa prova, Pai, meu Deus querido, traz a resposta para tua filha, abre a porta para ela, dá a direção, dá a sabedoria, Pai. Ah, meu Deus querido, é o Senhor que vai com ela. Faça um milagre na vida de cada um, meu Pai, que está ouvindo o programa. Resolve a causa na justiça, abençoa, Pai. Ah, meu Deus, essa pessoa que colocou a água para consagrar, as fotografias, os documentos, as peças de roupa. Meu Deus, que o Senhor visita cada um. Entra com providência nesta causa. Aquele que está enfermo, o Senhor vai curando, ó Pai. Repreende todo o mal, toda a investida do inimigo. Aquele que está com a depressão, a ansiedade, arranque esse mal, Senhor. Joga por terra. Deus, visita agora. Em nome de Jesus Cristo, eu repreendo agora todo o mal. Saia todo o mal agora, em nome do Pai, do Filho e do Espírito Santo. E que o Senhor abençoe a meu Pai, a cada um, em nome de Jesus. Você que ouviu e orou, você que orou comigo, beba da água, diga graças a Deus. O programa chegou ao final. Volte a ouvir amanhã a partir das 11 horas com o pastor Gilson Sardinha. Com certeza o pastor José Silva, também nos estúdios. E segue aí as emissoras com as programações locais. E a paz do Senhor Jesus a todos.
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5: Olá, chegamos ao meio da semana. Olá, você. Hoje, quarta-feira, dia 9 de setembro. Prazer estar contigo, levar a nossa programação até você, levar esse programa abençoado, compartilhar grandes vozes, músicas, canções por aqui nessa programação. Com muito carinho, a partir de agora, eu levo até você cada canção selecionada pela nossa equipe, produzida aqui com muita dedicação a você. Me chamo Márcia Santolin e estarei contigo durante uma hora. Começamos então o meio da semana hoje. Hoje vamos falar sobre uma das maiores, né, escolas da vida, que é a espera. Esperar por uma resposta, por uma oportunidade, por uma mudança, não é fácil. Mas pode ser um período de muito crescimento. A pressa quer resultados. A sabedoria entende que algumas coisas precisam do tempo. Começando com o céu, está dizendo ao vivo André e Felipe.

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1: Nós começamos muito bem essa programação, entregando para você a voz também de Vanilda Bordieri, Milhares de Vezes. Fique conosco, estaremos contigo logo mais depois do intervalo.
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2: 12 horas e 17 minutos.

0: confere as primeiras informações do dia. A segunda turma do STF formou maioria para manter a decisão do ministro André Mendonça, que afastou Andrei Rodrigues do cargo de diretor-geral da Polícia Federal. O julgamento foi interrompido ontem após o ministro Gilmar Mendes pedir vista, mas a medida de Mendonça já conta com votos suficientes para ser mantida pelo colegiado. Os ministros Luiz Fux e Nunes Marques anteciparam os votos, acompanhando o entendimento de Mendonça. O pedido de vista de Gilmar não impede o cumprimento da decisão liminar de Mendonça. Gilmar tem até 90 dias para devolver o caso para julgamento. Voltamos em instantes com mais um bloco de notícias. Notícia em foco.
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4: 12 horas e 19 minutos.

0: mais informações da sua rádio. A 12ª rodada da pesquisa eleitoral, divulgada pelo Banco BTG Pactual e Instituto Nexo sobre as intenções de voto para a presidência da República, mostra que o presidente Luiz Inácio Lula da Silva e Flávio Bolsonaro estão tecnicamente empatados no segundo turno, com o senador numericamente à frente pela primeira vez. No primeiro turno, Lula tem 39% das intenções de voto e o senador 35%. Em terceiro lugar, na pesquisa, aparece o escritor Augusto Cury, escolhido por 9% dos entrevistados. Voltamos em instantes com mais um bloco de notícias. Notícia em foco.
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2: Amém? De volta, intervalo dado. Nós vamos com você. Enquanto você pensa que está esperando, talvez Deus esteja preparando para você. Daniele Nascimento canta Agradecer.

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1: Aqui na nossa quarta, ouvimos Thales Roberto, Chuá e Neide Martins cantando Eu Sou, Quero Adorar. Em instantes, em aquele momento de reflexão, momento que nós compartilhamos passagem bíblica e a palavra de reflexão de hoje. Fique com a gente.
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8: De volta com mais informações da sua rádio. O narcopiloto brasileiro Márcio Uebel, que trabalhava a serviço do tráfico de drogas da Colômbia, foi levado por desconhecidos até um hospital no estado de Guainia e deixado agonizando à procura de tratamento médico. Márcio não resistiu e morreu depois de ser infectado por uma bactéria popularmente chamada de come carne, que provoca fascite necrosante, doença pela qual os micro-organismos liberam toxinas que destroem tecidos vivos e provocam necrose. Márcio era procurado desde 2022 pela justiça brasileira após realizar um pouso forçado em Jales, no interior de São Paulo. A aeronave que ele pilotava carregava 656 quilos de cocaína. Voltamos em instantes com o último bloco de notícias.
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1: Dando sequência à nossa quarta-feira, metade da semana, que ela seja abençoada a você, nós vamos trazendo a reflexão.
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1: Davi foi ungido rei, mas não se tornou o rei no dia seguinte. Entre a promessa e o cumprimento, houve espera, houve dificuldades e muitos aprendizados. Isso nos mostra que receber uma promessa não significa que tudo acontecerá imediatamente. Há coisas que precisam amadurecer antes de chegar às nossas mãos. E muitas vezes, o período de espera prepara nosso coração para aquilo que pedimos. Se você está esperando, não pense que está parado. Continue crescendo, trabalhando, orando e confiando. Salmo 37:7. Descanse no Senhor e aguarde que Ele virá. Aguarde por Ele com paciência. Isabelle Ribeiro canta a versão acústica de hoje.

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1: Ouvimos aqui Soraya Moraes, esse é nosso Deus. A espera também pode ser parte da preparação. Pense nisso e não perca já já o nosso último bloco.
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2: 12:43.
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5: De volta com as últimas informações da sua rádio. O policial militar Vinícius Costa foi preso durante o velório de sua esposa Larisa Morata, após investigações apontarem para um possível feminicídio. Inicialmente considerado um suicídio, contradições no depoimento do suspeito e evidências forenses deram novos desdobramentos ao caso. A médica legista envolvida na análise do corpo de Larissa concluiu que os indícios não eram compatíveis com o suicídio. O exame revelou detalhes como a posição da arma e o ângulo do disparo que contradiziam essa hipótese. Além disso, peritos analisaram vestígios balísticos e concluíram que a cena era mais consistente com o homicídio. Essas são as últimas informações da sua rádio. Carolina Castro, direto da redação.
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1: Na nossa quarta, nós vamos nos aproximando do final do programa e a gente vai trazendo as últimas canções. Quem canta é Catuíce Nascimento, honra pra tua história.
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1: Você vai viver para ver tudo que Deus falou que iria fazer. Com os teus olhos você vai ver.

0: Ele vai fazer. Não é o homem, é Ele que vai fazer. Levanta a mão e diga.
1: Fechamos, minha gente. Fechando todas as canções com Rebeca Carvalho e Leandro Borges, cantando Você Virá. E Miguel Souza, Estás Aqui. Que hoje você tenha paciência para respeitar o tempo de Deus e coragem, muita coragem, para continuar fazendo sua parte. Amanhã estaremos com você em mais uma edição. Gratidão por hoje, gratidão por essa primeira etapa da nossa semana. Amanhã tem mais. Tchau, tchau.
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5: Olá, quarta-feira, 9 de setembro de 2026. O JVN entra no ar mais uma vez, sempre com aquele compromisso, com aquela responsabilidade com você, ouvinte, de levar informação concreta, precisa, checada, verdadeira e imparcial. Responsabilidade que assumimos todos os dias nesta meia hora de pura informação. Hoje, dia da velocidade, dia internacional para proteger a educação de ataques, dia internacional do Sudoku, dia do cachorro quente, dia do administrador, dia do médico veterinário e dia de você ficar bem informado aqui com a gente. A Anvisa, Agência Nacional de Vigilância Sanitária, aprovou os registros de 2 primeiros medicamentos genéricos à base de liraglutida, substância utilizada em canetas injetáveis para o tratamento de diabetes tipo 2 e obesidade. A autorização foi concedida à farmacêutica EMS e publicada no Diário Oficial da União. Com a liberação, os produtos poderão ser comercializados diretamente pelo nome do princípio ativo, auxiliando no controle da glicemia e na redução do apetite para perda de peso. Além dos genéricos, a Anvisa também aprovou um novo medicamento indicado para o tratamento preventivo da enxaqueca em adultos, que apresentam ao menos 4 episódios por mês. O medicamento, com o princípio ativo atogepanto, atua no bloqueio da via responsável pela transmissão da dor e reduz significativamente os dias de crise. Segundo a agência, a nova opção terapêutica traz um avanço importante por atuar diretamente nos mecanismos específicos da doença. 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
5: Diretores da Polícia Federal entregam cargos em protesto contra afastamento da cúpula da corporação determinado pelo STF. TSE proíbe propaganda e adesivos de candidatos em carros de aplicativo nas eleições. Receita Federal identifica mais de R$1 bilhão em pedidos suspeitos de reembolso do salário maternidade. ABIN regulamenta o uso do MSGov, o aplicativo de mensagem do governo federal para informações sensíveis. Mercado financeiro reduz estimativa de inflação para 5% e dólar fecha no menor valor em um mês. Estas e outras notícias a partir de agora. O JVN já está no ar.
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5: Uma nova crise ou um novo capítulo na crise do Judiciário Federal se desenrolou ontem. 11 diretores da Polícia Federal colocaram os cargos à disposição do diretor-geral substituto delegado William Murad após a decisão do ministro André Mendonça, do STF, que determinou o afastamento preventivo do diretor-geral da corporação, Andrei Rodrigues, e do diretor de inteligência policial, Leandro Almada. Em manifesto divulgado publicamente, os diretores saíram em defesa da cúpula da Polícia Federal, afirmando que os dois delegados foram alvos de ataques injustificados e que a instituição precisa ser preservada de tentativas de usurpação de suas funções. O grupo de diretores rejeitou as acusações e classificou as narrativas como ligadas a interesses político-eleitorais. Apenas não assinaram o documento próprio Leandro Almada, por estar afastado, e o novo diretor-geral substituto. Eles justificaram a entrega coletiva dos cargos como um dever de defesa da autonomia da Polícia Federal para a manutenção do Estado Democrático de Direito. A ordem de afastamento expedida pelo ministro André Mendonça atendeu a pedidos do Partido Novo e determinou que a Corregedoria da Polícia Federal abra um procedimento para apurar a produção de documentos no caso. O ministro também ordenou a suspensão imediata da elaboração e de compartilhamento dos relatórios de inteligência voltados a analisar a atividade jurisdicional, a advocacia pública e a polícia judiciária. A decisão foi encaminhada para análise da segunda turma do STF, onde dois ministros acompanharam o voto do relator. Contudo, o ministro Gilmar Mendes pediu vista e suspendeu o julgamento por até 90 dias com a intenção de levar o caso para o plenário do Supremo. Com o pedido de vista, a decisão individual de Mendonça permanece em vigor, mantendo o afastamento imediato dos delegados. Paralelamente, o presidente do STF, ministro Edson Fachin, concedeu prazo de 72 horas para Mendonça se manifestar sobre um pedido da Advocacia Geral da União que tenta reverter a medida sob o argumento de que o afastamento violou a competência do Poder Executivo de nomear o comando da Polícia Federal no Brasil. O Tribunal Superior Eleitoral determinou que motoristas que trabalham com carros de aplicativos ou aplicativos de transporte, como Uber e 99, não poderão utilizar os veículos para divulgar propaganda eleitoral nas eleições de 2026. A proibição abrange adesivos, cartazes, panfletos, qualquer tipo de material de campanha afixado em vidros, portas ou em outras partes dos automóveis. A Justiça Eleitoral enquadra os veículos em serviço como bens de uso comum, aplicando a mesma restrição imposta aos táxis. A vedação inclui também a conduta dentro do carro, ficando proibido assim pedir voto ou promover candidatos aos passageiros durante as corridas. O eleitor que flagrar irregularidades pode fotografar o veículo, tirar print da tela do aplicativo e enviar a denúncia à Justiça Eleitoral pelo aplicativo Pardal. Disponível para receber denúncias de abusos e irregularidades durante a campanha desde agosto. O responsável notificado terá 48 horas para remover o material, sob pena de multa em caso de descumprimento.
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5: A Receita Federal identificou mais de R$1 bilhão em pedidos suspeitos de reembolso de salário maternidade apresentados por empresas de fachada e organizações sob suspeita de tentar obter recursos indevidamente. De acordo com o fisco, as solicitações apresentam indícios de irregularidades incompatíveis com as regras do benefício. Como, por exemplo, empresas com faturamento próximo de zero, apenas um funcionário cadastrado, falta de registros fiscais e valores fora do padrão. As análises do fisco apontaram requerimentos vinculados a seguradas sem registro de filhos, empresários figurando como donos e funcionários das próprias empresas e pessoas com múltiplos benefícios em curto período. Em um dos casos, um microempreendedor individual do ramo de entregas solicitou R$500 mil em reembolso, operação vedada pela legislação. O aumento no volume de pedidos ocorreu após decisão do Supremo Tribunal Federal, que derrubou a exigência de carência mínima para a concessão do benefício. O reembolso é permitido quando a empresa paga o salário maternidade diretamente à funcionária e busca a compensação. Nos casos em que o pagamento é feito pelo INSS, não cabe pedido de restituição. Caso as irregularidades sejam confirmadas, os envolvidos deverão devolver os valores e responder a sanções administrativas e também criminais. O salário maternidade dura 120 dias e é destinado ao afastamento por nascimento, adoção, guarda judicial ou aborto não criminoso.
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5: A Agência Brasileira de Inteligência regulamentou o uso do MSG-GOV, aplicativo estatal criado para a troca de comunicações sensíveis no âmbito do Sistema Brasileiro de Inteligência. A medida foi oficializada por meio de portaria assinada pelo diretor-geral da agência, Luiz Fernando Correa, e estabelece as regras de segurança e acesso para os órgãos federais integrantes do sistema. Desenvolvido em parceria com a Universidade Federal do Ceará e o SERPRO, o aplicativo surge como uma alternativa soberana a mensageiros comerciais como o WhatsApp. O sistema conta com duas camadas de proteção, combinando criptografia comercial e uma tecnologia criptográfica desenvolvida pelo próprio Estado brasileiro. Classificado como material de acesso restrito, o MSG-GOV tem código-fonte fechado e procedimentos rigorosos de controle. A orientação oficial é priorizar a instalação de celulares corporativos. O uso em aparelhos pessoais exige autorização prévia por representar risco adicional, assim como a utilização em viagens internacionais a serviço. Atualmente, em fase de implantação gradual, o aplicativo é de uso exclusivo para servidores federais autorizados.
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5: A previsão do mercado financeiro para o Índice Nacional de Preços ao Consumidor Amplo, o IPCA, caiu de 5,0 para 5% este ano. A estimativa oficial para a inflação no país consta na pesquisa do Boletim Fox, divulgada semanalmente pelo Banco Central. Apesar do recuo na projeção, a estimativa segue acima do teto da meta fixada pelo Conselho Monetário Nacional, que é de 3% com limite de tolerância até 4,5%. No mercado financeiro, o dia de ontem foi marcado pela movimentação dos ativos domésticos e pela alta do petróleo no cenário internacional, impulsionada, claro, por tensões no Oriente Médio. O dólar à vista registrou forte queda de 0,79%, encerrando o pregão cotado a R$ 5,08. Esse é o menor valor de fechamento registrado em um mês desde o início de agosto. A Bolsa de Valores acompanhou o ritmo positivo e fechou em alta de 1,20%, atingindo os 187.366 pontos. O maior nível desde o início de maio. Durante a sessão, o Ibovespa chegou a encostar na marca de 189 mil pontos, movimentando quase 30 bilhões de reais na B3.
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0: Olá, hoje é quarta-feira e você confere a previsão do tempo para a região norte. Pancadas de chuva, algumas fortes, especialmente na região do Amazonas, Pará, Tocantins e Roraima. O calor continua intenso na região. Para a região nordeste, predomínio de sol e calor na maior parte da região. Chuva mais concentrada no litoral, especialmente no Maranhão e sul da Bahia. Para a região sul, aumento de nebulosidade e retorno da instabilidade. Paraná e Santa Catarina têm maior chance de chuva. No Rio Grande do Sul, o tempo ainda fica relativamente firme durante boa parte do dia. Para a região sudeste, dia bastante instável, principalmente na região de São Paulo e Minas Gerais, com possibilidade de chuva forte e temporais isolados. Alerta de tempestade para São Paulo. Para a região centro-oeste, pancadas de chuva e trovoadas em áreas de Goiás, Mato Grosso e Distrito Federal. Mato Grosso do Sul também pode ter chuva isolada, mas com muito calor.
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4: Já já estamos de volta com o Jornal Virou Notícias.
6: 13 horas e 15 minutos.

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4: Olá, já estamos de volta com o JVN. Informação na medida certa. E abrindo essa segunda parte do JVN, nós vamos trazer uma informação que é um tanto quanto perturbadora. Uma investigação da organização Mercy for Animals documentou a trituração de pintinhos machos recém-nascidos em um incubatório da indústria de ovos no sul do país. A estimativa é de que 35 mil animais foram mortos em um único dia. A prática ocorre porque os machos não põem ovos e não possuem valor comercial para a produção de carne, sendo descartados logo após o nascimento. A entidade alerta que os animais têm sistema nervoso formado e sentem dor e medo, criticando a crueldade do método. Como alternativa ao abate, entidades defensoras dos animais apontam a sexagem em ovo, tecnologia que identifica o sexo do embrião durante a incubação e permite descartar os ovos machos antes do nascimento, evitando assim o sofrimento da ave filhote. O método é amplamente adotado na Europa, onde países como Alemanha, França, Áustria e Itália já possuem leis que proíbem a trituração de animais. No Brasil, a primeira máquina do tipo foi instalada em 2025, no interior de São Paulo, mas a expansão enfrenta desafios financeiros, pois encarece o custo inicial por ave de 80% a 150%. Segundo estudos, esse valor adicional representa um impacto de poucos centavos por dúzia de ovos no varejo. A discussão sobre o descarte de pintinhos já chegou ao Congresso Nacional por meio de dois projetos de lei que tramitam na Câmara dos Deputados para restringir ou proibir a prática no país. Pesquisas de mercado indicam que mais de 70% dos consumidores brasileiros se mostram desconfortáveis com o abate e apoiam alguma alternativa. A organização informou que pretende encaminhar os dados da investigação ao Ministério Público Brasileiro para avaliação das autoridades competentes.
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4: Um carro zero quilômetro, sem placas, foi furtado e visualizado, filmado inclusive pelas ruas de Florianópolis, em total desgoverno de direção. Para surpresa de todos que puderam, né, presenciar de perto a situação, que averiguaram, e da polícia, o carro foi furtado por duas crianças e um adolescente. A polícia informou que os meninos, com idades de 10, 11 e 12 anos, caminhavam perto de um viaduto na noite de domingo quando encontraram um veículo modelo híbrido automático, estacionado com a chave reserva no interior. O automóvel havia sido deixado no local por um motorista de caminhão cegonha e seria entregue a uma concessionária nesta semana. O modelo do veículo tem valor estimado em mais de R$180 mil, segundo a tabela FIPE. De acordo com o comando da polícia, o adolescente de 12 anos assumiu a direção do veículo e fugiu em alta velocidade. Nenhuma das três crianças possuía registros policiais anteriores. A fuga foi registrada em vídeo e mobilizou moradores e entregadores que presenciaram a ação. Durante o trajeto, o jovem motorista chegou a atingir uma motocicleta estacionada. Mesmo com a colisão, o veículo não parou de imediato, sendo acompanhado por motoboys até a interrupção da marcha. A polícia militar foi acionada e conduziu os três menores e também o automóvel até a delegacia. A ocorrência foi registrada como ato infracional análogo ao crime de furto e os pais foram chamados à central de plantão policial para retirar os filhos. A Polícia Civil abriu apuração para checar todos os detalhes da ocorrência.
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4: Vamos conferir como foi a terça-feira dos presidenciáveis. A gente começa pelo Edmilson Costa, do PCB. O candidato cumpriu a agenda da Secretaria-Geral do PCB em Lisboa. Flávio Bolsonaro, do PL, não teve agenda pública de campanha. Hertz Dias, do PSTU, visitou a ocupação Coração Valente, em Jacareí. Em São Bernardo do Campo, participou de panfletagem na Escola Técnica Estadual Lauro Gomes e de um evento de hip-hop, defendendo a implementação de um amplo plano nacional de moradia popular. Luiz Inácio Lula da Silva, do PT, não teve agenda pública de campanha. Renan Santos, do Missão, participou de sabatina na rede de TV e concedeu entrevista ao canal de Paulo Matias, na capital paulista. Romeu Zema, do Novo, participou de reunião com a Associação Brasileira de Emissoras de Rádio e Televisão, ABERT, em Brasília. Ronaldo Caiado, do PSD, visitou o Centro Nacional de Pesquisa em Energia e Materiais em Campinas, interior de São Paulo. Prometeu dobrar o investimento em ciência e tecnologia para o equivalente a 2% do produto interno bruto, o PIB do país, e defendeu uma política de industrialização nacional para a produção de semicondutores, baterias ligadas, baterias, ligas metálicas e turbinas. Rui Costa Pimenta, do PCO, participou de um programa de rádio e no YouTube. Ele classificou a ascensão do partido de extrema-direita, AfD, na Alemanha, como reflexo da crise do regime político burguês imperialista. Samara Martins, do UP, participou de sabatina do jornal Correio Brasiliense de Brasília e concedeu entrevistas também ao portal Metrópolis. Ela fez caminhada na rodoviária do plano piloto no centro da capital federal. Wilson Grassi, do Democrata, concedeu entrevista ao jornalista Lucas França e participou de sabatina com membros do grupo Dados Políticos. Augusto Cury, do Avante, participou e concedeu entrevista ao jornal Estadão e ao canal Meio. Clariana Barão, do DC, concedeu entrevista a uma rádio de Rondonópolis e também a uma rádio de Vinhedo, interior de São Paulo. Ela visitou a Bienal do Livro do Estado de São Paulo. Lembrando que as informações são de Bruno Freitas Moura e Rafael Cardoso, da redação de São Paulo e da TV Brasil, através da agência Brasil de Notícias.
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4: O mercado do milho opera com preços altamente aquecidos e um forte suporte nas principais praças de comercialização espalhadas pelo país. A saca de 60 quilos é cotada na média de R$ 69,80 na Praça de Campinas. A demanda aquecida das indústrias de ração animal e o ritmo constante dos embarques nos portos mantém as cotações em curva ascendente no setor. O setor da mandioca apresenta preços consolidados e uma grande estabilidade comercial nas principais regiões fecoleiras do país. A tonelada da raiz posta na indústria é negociada na média de R$ 632. O bom equilíbrio entre o ritmo de colheita nas propriedades e a capacidade diária de processamento das fábricas garante sustentação e tranquilidade ao produtor rural. O mercado do leite segue em tendência de alta e registra cotações bastante valorizadas nas principais bacias leiteiras brasileiras. O litro do leite cru entregue ao laticínio consolida a média de R$ 2,92 no mercado nacional. A oferta menor de matéria-prima no período de entre-safra intensifica a concorrência entre as indústrias na busca por volume para atender o consumo do mercado. A suinicultura nacional registra preços valorizados e uma liquidez acelerada nas principais granjas produtoras do país. O quilo do suíno vivo na Praça Paulista está fixado na média de R$ 8,28. O excelente ritmo de vendas dos cortes suínos no setor atacadista e no varejo doméstico dá sustentação para novos ajustes positivos no preço pago ao produtor.
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4: A gente começa com a Time Mania. concurso realizado ontem à noite, de número 2.439. Dezenas 01, 18, 38, 50, 53, 54, 57. Time do coração, Autos do Piauí. Ninguém acertou 7 dezenas. O prêmio acumulou agora para o sorteio que vai acontecer amanhã em 13 milhões de reais. Duas apostas fizeram 6 acertos, vão levar cada uma R$ 66.530,45. 102 apostas acertaram 5 números. O prêmio de cada uma será de R$ 1.863,59. Também tivemos ontem sorteio da Quina, concurso de número 7.112. As dezenas foram 24, 27, 54, 61 e 66. Ninguém acertou 5 dezenas. O prêmio acumulou agora em R$ 20 milhões para hoje. 64 apostadores fizeram 4 acertos, vão levar R$ 10.521,95. 5.897 apostas acertaram 3 números, receberão R$ 108,75 cada uma. Vamos agora para o sorteio da Mega Sena, concurso realizado ontem à noite, de número 3.055. As dezenas foram 01, 11, 36, 43, 48 e 49. Ninguém acertou 6 dezenas. O prêmio acumulou agora em R$ 76 milhões para o sorteio de amanhã. 54 apostadores fizeram 5 acertos, receberão cada um o prêmio de R$ 34.793,09. E outras 2.784 apostas fizeram 4 acertos, receberão R$ 1.111,21 da loteria. Só lembrando que estamos ainda com sorteios disponíveis para Loto Fácil da Independência. O concurso vai acontecer no dia 15 de setembro e o prêmio é de R$ 300 milhões. Detalhe que eu sempre faço questão de trazer aqui é que esse prêmio não acumula. Se ninguém acertar as 15 dezenas, quem acertar 14 leva o prêmio. Se ninguém acertar 14, quem fizer 13 leva. E assim por diante, o prêmio não é acumulativo. E repetindo, R$ 300 milhões.
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4: Para fechar o JVN, você sabe, esporte. Vamos falar dos jogos que aconteceram ontem. Começando pela Série B do Campeonato Brasileiro, tivemos 2 jogos. O Cuiabá venceu o Athletic Clube pelo placar de 3-0, Criciúma 0, Juventude 2. Pela Copa Sul-Americana, tivemos 2 brasileiros em campo. O Santa Fé empatou em 0-0 com o Vasco. E o Boca Juniors venceu a equipe do São Paulo pelo placar de 1-0. Agora o Vasco vai tentar buscar o resultado no próximo jogo, jogo de volta em casa, e o São Paulo vai ter que reverter esse placar de 1-0 dentro do Morumbis, sem a presença do Calleri, que levou o segundo cartão amarelo ontem e não vai jogar, portanto, a partida de volta. Na Copa Libertadores, o Fluminense venceu ontem o Platense pelo placar de 2-0, encaminhando bem assim a classificação. Para hoje, teremos na Série B Fortaleza e Avaí, Botafogo de Ribeirão Preto e Novo Horizontino, Operário do Paraná e CRB, América Mineiro e Náutico, Atlético Goianiense e Ceará. Na Copa Sul-Americana, o Santos encara o Atlético Mineiro às 7 da noite. Na Libertadores, tem Palmeiras e LDU às 19 horas e às 21h30, Estudiantes e Corinthians. Muito obrigado pela sua audiência e confiança. O JVN fica por aqui, a gente volta amanhã com os principais fatos e destaques do Brasil e do mundo.
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Vamos começar no capítulo 3. O apóstolo Paulo menciona novamente que ele é um prisioneiro no Senhor. Eu acho que vale muito a pena pensar nisso por um minuto, porque isto significa que ele estava na prisão. E deixe-me dizer, na verdade, eu tive o privilégio de estar na cela onde ele ficou quando ele esteve lá, sabe? E todo o esgoto da cidade passava por dentro da cela onde ele estava. Eu nem consigo imaginar. E ele escreveu este livro, o qual nós estamos lendo aqui nesta noite. Então não me diga que você não consegue fazer alguma coisa para Deus. Não diga que você tem muitos problemas pessoais para poder fazer algo para Deus. Deixe-me te dizer, quanto mais você fizer por Deus durante os seus problemas pessoais, menos eles incomodarão você. Amém? O quanto você estaria disposto a sofrer para cumprir o chamado de Deus em sua vida? Acho que precisamos de um pouco mais de ensino sobre isso hoje. Sabe por quê? Porque na nossa cultura ocidental nós somos muito viciados em conforto. Nós não queremos ser incomodados. Ou você deveria ouvir, você precisa ouvir algumas das reclamações que nós recebemos, até sobre as reuniões. Ah, está muito frio, está muito quente. Eu tive que estacionar muito longe. Tá difícil, pessoal. Vou levá-los para a Índia, onde as pessoas gastam 3 dias para chegar a uma reunião. E eles vão sentar lá. Não sei que tipo de bexiga aquelas pessoas têm, mas elas ficarão sentadas lá durante o dia inteiro. E ninguém vai ao banheiro, gente. E eles não brincam no celular durante a pregação. É isso que estou falando. Alguns ficam tão ocupados nesses telefones tentando tuitar para outra pessoa que estou dizendo que nem ouvem direito o que eu falo. Salve isto. 1 Pedro capítulo 4 verso 1, eu tenho que ler isso, porque é uma escritura maravilhosa. Então, desde que Cristo sofreu na carne por nós e por vocês, amem-se com o mesmo pensamento e propósito, pacientemente, para sofrer em vez de falhar e não agradar a Deus. Uau! Então, é mais ou menos assim. Estou me preparando para sair hoje, não sei exatamente como será o meu dia, mas, Senhor, eu já defini na minha mente que eu prefiro sofrer do que não agradar você. Então, eu estou pensando adiantado se é conveniente ou inconveniente, se é em tempo ou não. Eu quero fazer o que você quer que eu faça, custe o que custar, seja o que for preciso. Eu quero sair e representá-lo bem. Acho que as coisas podem melhorar muito para nós se tomarmos algumas dessas decisões antes de sairmos para o mundo e começarmos a tentar lutar contra as coisas lá. Paulo nos diz também em Colossenses: matem a carne. Não andem na carne, mate-a. Eu sabia que ninguém ia aplaudir isso, não é verdade? O que ele está dizendo é para parar de alimentá-la, pare de alimentar a carne. Quando você vai trabalhar e alguém fere seus sentimentos, em vez de ficar bravo com eles e se recusar a falar com eles, só apenas negue a sua carne o privilégio de agir desta maneira, vá para um outro lugar e ore por eles, e então volte e fale com eles como se nada tivesse acontecido. Em Efésios capítulo 3, verso 6, Paulo começa a falar com eles sobre um grande mistério. Quero compartilhar isso com você, porque eu acho que isto é... Vamos ver o verso 5, Efésios 3, 5. Este mistério nunca foi revelado aos seres humanos em gerações passadas, como foi revelado aos seus santos, apóstolos, mensageiros consagrados e profetas. Isto é, que os gentios agora devem ser coerdeiros com os judeus, membros do mesmo corpo e participantes juntos, compartilhando da mesma promessa divina em Cristo, através do Evangelho. Agora, sabe, Paulo foi chamado para ensiná-los sobre esse grande mistério. Podemos ler isso por anos e nunca entender nada, mas aqui você precisa entender o que estava acontecendo. Os judeus eram extremamente orgulhosos de si mesmos, porque eles eram o povo escolhido de Deus. E eles tinham a herança
Eles tinham o favor de Deus, eles conheciam a lei e eles mantinham a lei e eles eram religiosos. Então, agora Paulo vem e diz a eles: isto vai ser um mistério que vocês terão dificuldade de entender. Os gentios agora serão enxertados em vocês. O quê? Ué. Espere. Agora há uma história sobre um homem que foi enviado para trabalhar, uma parábola. E seu mestre disse, ele foi muito cedo pela manhã e o mestre disse, você trabalha para mim o dia todo e é isso que eu vou pagar você. E digamos que ele começou às 6 da manhã e por volta das 8 outros homens apareceram e ele diz, bem, vão para o campo e eu pagarei a vocês o que é justo no final do dia. 12:00 mais homens, vocês vão trabalhar e eu pago o que é justo no final do dia. E às 15:00 mais homens apareceram. Vão para o trabalho, eu pagarei o que é justo no final do dia. E 1 hora antes de terminar o dia, mais homens apareceram. Vocês vão para o campo e trabalhem, eu pagarei justo no final do dia. E o fim do dia chegou e ele deu a todos o mesmo salário. Bem, os homens que começaram pela manhã, eles ficaram muito chateados e, ei, que é isso? Espere um pouco, espere aí, que é isso? Isso não é justo, isso não está certo. Seria como alguém que cresceu numa família cristã, na escola dominical, desde os 2 anos de idade, que conhece a Bíblia, memorizou Salmos e Provérbios, foi em todos os cultos da igreja que aconteceram durante toda a sua vida, eles foram para uma faculdade cristã, eles têm um belo diploma de teologia, eles são super bons. E eles tinham que assistir Deus ser escandalosamente bom para alguns pagãos que tinham acabado de ser salvos. Vamos lá, quem acabou de ser salvo há 2 semanas atrás? E deixe-me dizer, é algo difícil de se engolir. Agora aí vem o pensamento religioso, estão prontos para isso? Eles não merecem isso. Eu mereço isso, eles não merecem isso. E Deus faz essas coisas conosco para nos fazer perceber o quão legalistas ainda somos às vezes e como nós achamos que merecemos algo por causa do nosso bom comportamento, sabe, gente? Ele está tentando nos dizer, eu sou bom e sabe, eu não quero que você faça nada por mim só porque você acha que vai merecer alguma coisa. Eu quero que você faça isso por mim porque você me ama e pelo que eu fiz por você, mas eu nunca quero que você pense que eu te devo alguma coisa. Porque eu não te devo nada. E nós, se tivéssemos o coração de Deus, ficaríamos felizes em ver essas pessoas entrarem no reino, emocionadas em vê-las abençoadas, porque aqui está o que nós tivemos. Nós tivemos o privilégio de conhecer Deus por toda a vida. Nós tivemos o privilégio de estudar, aprender e crescer. E essas pessoas, sim, Deus está derramando bênção sobre elas, mas elas têm um longo caminho. Elas têm muito a aprender. Há muitas coisas que precisam passar que nós já passamos. E nós não devemos negar a elas um pouco de bênçãos. E ele diz, não seja assim. Não seja o tipo de pessoa que pensa que porque você faz algo, que você merece um monte de coisas. Ele fala sobre a diferença da lei e da graça. Efésios capítulo 3 fala muito sobre lei e graça. Nós não conseguimos sequer começar a entender o grande choque que isto foi para a cultura judaica. E que choque! Um cristão liberto, alguém que é realmente livre em Cristo, é para uma pessoa religiosa ainda hoje, sabe? E deixe-me te dizer, a forma como estamos adorando a Deus aqui hoje, se tivéssemos religiosos aqui, olha, eles estariam prontos para nos enforcar no teto. Sabe por quê? As pessoas religiosas acham que tudo tem que ser do jeito delas. Você tem que ficar quieto da igreja, por quê? Porque eu fico. Você tem que abaixar a cabeça quando ora, por quê? Porque eu abaixo a cabeça quando eu oro. Eles têm todas essas regras de como se chegar a Deus, mas vamos ser guiados pelo Espírito Santo. Sabe o que isso significa? Que Deus lidará com cada um individualmente. Você pode orar andando por aí, pode orar deitado, escondendo seu rosto, pode orar sentado numa cadeira. Alguns de vocês podem se sentir levados a memorizar salmos. Eu não faço isso, eu não tenho esse dom, sabe?
Eu conheço muito da Bíblia, mas ela só sai, sai, sai, sai, sai, sai, sai. Se você me dissesse, recite os Salmos, talvez eu citaria o 23 ou 91, alguns dos que eu já li várias e várias vezes, mas isso não é algo meu em particular, sabe? Outra coisa que Paulo tenta abordar em Efésios 3 é que tudo aquilo em que somos bons é dom de Deus. Tudo em que somos bons é um dom de Deus e nós precisamos agradecer a Deus pelos nossos dons. E pessoal, precisamos parar de esperar que outra pessoa seja o que nós somos. Amém? Agora, você não pode alcançar Deus mantendo regras? Não estou dizendo que a disciplina é errada, ela é boa. Não importa se são regras pessoais que você estabeleceu para si, mas você não pode se tornar legalista sobre nada. Sabe, eu passo as minhas primeiras horas com Deus todos os dias, mas quer saber, se eu tiver que pular isso por alguma razão, o que eu não costumo fazer porque isso é importante para mim, mas se eu tiver, eu não me sinto culpada, porque isso não é uma lei para mim, isso é um privilégio, sabe? Amém? Agora, vou ver se consigo segurar a sua atenção para fazer algo. Deus sempre tem um longo prazo para o seu povo. E Deus tem um plano de longo prazo para você. Quero que saiba disso. E tudo que está acontecendo em sua vida agora está bem longe do que vai acontecer no próximo ano, no ano seguinte, no outro ano e no ano seguinte. Não importa quão bom as coisas estejam, podem melhorar. E não importa o quão ruim estejam, elas podem melhorar. Então Deus só tem uma coisa em sua mente para o seu futuro. Isto é o melhor para você. Amém? Quero que saiba disso. Eu sei os pensamentos e planos que tenho a seu respeito. Pensamentos e planos para o seu bem-estar. Agora, Deus tinha um grande plano para o homem desde o início. Se você voltar e ler Gênesis 1, ele tinha um grande plano para Adão e Eva. E era como se, ei, aqui está este lugar lindo. Aqui tem tudo isso. Coma todas as frutas que quiserem, divirtam-se, tomem todos esses recursos a serviço de Deus e do homem. Só uma coisa eu não quero que você faça. Não é tão incrível? Você pode fazer tudo isso. Tem só uma coisinha que eu não quero que você faça. Bem, é com isso que Satanás vai tentar jogar com você. Então, ele tenta a Eva no pensamento. Você tem que ter cuidado ao pensar demais. Você não precisa necessariamente tentar pensar demais nisso, só precisa crer nisso e fazer isso. Eu não estou dizendo que é errado tentar entender as coisas, mas deixe-me dizer algo, Deus às vezes pode ser muito irracional. Não foi irracional quando ele foi até Abraão e disse, deixe a sua família, a sua casa e tudo que você está familiarizado e vá para um lugar que eu vou mostrar a você. E ele nem sequer disse para onde queria que ele fosse, até que primeiro se afastasse de tudo que ele tinha. Quantos aqui estariam dispostos a se afastar de tudo que tem, sem saber para onde estariam indo? Foi o que Deus fez comigo quando me disse para pegar o meu ministério e ir para o norte, sul, leste e oeste. E eu larguei o emprego e tudo o que eu tinha era uma mesa quebrada e uma calculadora velha. Em nenhum lugar para ir, eu não tinha ideia do que eu ia fazer. Eu não sabia para onde eu ia, como Abraão. Mas deixe-me dizer, você sempre terá que desistir de algo que você tem para conseguir o que quer. E se você não recebeu nada além disso aqui, já valeu a pena a sua vinda. Isto segue o mesmo princípio de semear e colher. Você semeia, desiste de algo e acaba recebendo mais. E desistir é sempre difícil. Ficamos tão animados com receber mais, mas tudo começa com desistir. E então, geralmente, há um período de espera no meio. Enquanto a terra existir, haverá sementes, tempo e colheita. Estou falando rápido demais. Haverá sementes,

tempo e um pouco mais de tempo. E aí, a colheita. Agora veja, ninguém aplaudiu pelo tempo. Não ouvi sequer uma única palma pelo tempo. Então só, siga-me por um minuto e você vai entender algo para sua vida própria, eu creio. Então o diabo tentou Eva e Eva tentou Adão. E depois que Adão e Eva pecaram, e então Deus já tinha um plano para a restauração do seu povo. Deixe-me te dizer algo, Deus nunca fica sem um plano. Eu sei que há muita preocupação sobre o que está acontecendo no mundo hoje, e o que está acontecendo na nossa nação hoje, mas eu quero te dizer que Deus tem um plano. Eu sei que há muita preocupação sobre o que está acontecendo no mundo hoje, e o que está acontecendo na nossa nação hoje, mas eu quero te dizer...

Eles aderam a Satanás. Isto pode ser provado se você ler Lucas capítulo 4, verso 6, quando Jesus estava no deserto sendo tentado pelo diabo por 40 dias e 40 noites. Uma das tentações foi quando o diabo disse: se você se curvar a mim apenas esta vez, eu te darei tudo isso e todo esse poder, porque tudo isso foi entregue a mim e eu posso dar para quem eu quiser. Mas veja, ele não sabia tanto quanto ele achava que sabia, porque ele estava falando com Jesus. Que na verdade, a Bíblia diz, para este propósito, o Filho de Deus se manifestou para destruir as obras do diabo. Então, na realidade, ele estava falando com aquele que iria destruí-lo. Deus trabalha através das pessoas. Coloque isso na sua cabeça, Deus sempre trabalha através das pessoas. Se você pedir a Deus por um milagre, ele pode te mostrar algo que você precisa fazer. Sim, ó, minha palavra está certo. Isto se tornou muito grande para mim no último ano, assim como as pregações. Nós somos parceiros de Deus, sabe? Ele trabalha através das pessoas e Deus pode fazer o que Ele quiser. Eu não estou dizendo que Ele nunca trabalha soberanamente sem as pessoas. Vamos olhar para a história. Ele trabalhou através de Abraão, Moisés, José, Esté, Ruth, Daniel, dos profetas, dos juízes, assim por diante. E quer trabalhar através de você. Além do mais, é quase que inacreditável e surpreendente o que Deus pode fazer através de um homem ou de uma mulher que está submetido e comprometido com Ele. Isto é inimaginável o que Deus pode fazer através de uma pessoa. De uma pessoa. Uma única pessoa. Então Deus tinha um plano e Ele esperou. Veja, Deus. Deus é bom em esperar, precisamos melhorar nisso. Então Ele encontrou Abraão e fez um pacto de fé com Abraão. E eu, vamos ver isso, Gênesis 12, 1 a 3. Agora em Arã, o Senhor disse a Abraão: vai e saia para o seu próprio benefício, para longe do seu país, da sua parentela e da casa de seu pai, para a terra que eu te mostrarei. Eu vou fazer de você uma grande nação, eu vou te abençoar com aumento abundante de favor, eu vou fazer o seu nome famoso e distinto, e você será uma bênção dispensando bem para outros. E abençoarei aqueles que te abençoarem, que conferirem prosperidade ou felicidade a você, e vou amaldiçoar os que amaldiçoarem ou usarem linguagem insolente na sua direção. Em ti todas as famílias da terra serão abençoadas, e por você elas serão abençoadas. Bem, isto me parece uma boa recompensa por se afastar de várias coisas, não é? E talvez o que você não sabe é que na família de Abraão todos adoravam os ídolos. Então Deus teve que afastá-lo daquilo. Ouçam-me, aqui está um homem que se afastou de todas aquelas coisas só para ter a vontade de Deus na sua vida. E alguns de vocês não querem se afastar nem de um grupo de amigos. Deus já disse: afaste-se dessas pessoas. Estão envenenando a sua vida. Ou pode ser algo tão simples como: não se assiste naquela mesa para almoçar e ouça as fofocas dia após dia após dia. Saia pelo bairro e converse comigo. Bem, eu quero ser parte do que está acontecendo na empresa. Estão entendendo o que eu estou dizendo? Ele disse a Abraão: você tem que abrir mão de algo para tomar conta de algo. E para alguns de vocês aqui é algo maravilhoso que Deus tem para você tomar conta, mas você não está abrindo mão daquilo que Deus te disse para abrir. Amém? Será que alguém pode levantar a mão? Vamos lá, me ajude, eu quero saber se eu trouxe a mensagem certa. Então, ele disse a Abraão: e é assim que vamos selar esse pacto que faço com você. Você tem que circuncidar a sua carne. Circuncidar significa cortar a carne. Isto é, no Velho Testamento, eles lidavam com as coisas um pouco diferente. Agora, Deus não está nos pedindo para mutilar a nossa carne, está dizendo para circuncidar o coração. Em outras palavras, não ande na carne, corte as partes carnais do seu coração.
Sirva-me de todo o seu coração.

sem um monte de misturas na sua vida. Então, agora siga isto bem rápido. Então, Abraão experimentou bênçãos extremas, mas ele não tinha um herdeiro, sabe? Para deixar as bênçãos, e ele queria um filho. E eles eram muito velhos para terem filhos. Ela já tinha passado da idade de engravidar. Depois que eles cometeram um grande erro ao entrar nas obras da carne, não temos tempo para entrar nisso, finalmente tiveram um filho, seu nome era Isaac. Agora ouça isso. Finalmente, Abraão, que era um homem de Deus, se casou com Sara e eles tiveram Isaac. Isaac teve Jacó. Jacó teve José, que através de uma aparentemente, agora entenda isso, que através de uma circunstância aparentemente muito injusta, acabou no Egito, onde exclusivamente Deus o colocou ali por causa de um período de fome de 7 anos que viria. Enquanto ele estava lá, ele foi muito, muito maltratado. Então ele foi para a casa de um homem chamado Potifar, e sua esposa gostava de José, e ela queria fazer sexo com ele, mas ele disse não, e ela mentiu sobre isso. Ele ficou preso por 13 anos por algo que ele não tinha feito, e todas essas injustiças estavam acontecendo em sua vida. Deus o levou ali por circunstâncias injustas, e circunstâncias mais injustas continuaram a podá-lo e a afastá-lo de qualquer comportamento carnal que ele poderia ter. Ele manteve sua integridade. Quantos de vocês estão em algum lugar e você não sabe como chegou lá e você não quer estar lá? Isso parece muito injusto para você. Quer saber? Exclusivamente Deus havia colocado José ali para um propósito específico. E ele estava usando todas aquelas circunstâncias para cultivá-lo espiritualmente. E então, quando chegou a hora, José acabou, não mais no poço, mas no palácio, como segundo no governo de Faraó, no comando de todas as coisas na terra. E mais de 400 anos se passam, e nasce Moisés, e eles matam os bebês do sexo masculino, porque os israelitas estavam crescendo tão rápido que o faraó ficou com medo deles. Agora deixe-me dizer, eu acredito que o cristianismo está crescendo tão rápido que o diabo tem medo de nós. Amém? Mas Deus tinha um plano. Alguém diga, Deus tem um plano? E ele fez com que Moisés nascesse, as parteiras tinham mais medo de Deus do que do faraó, e assim o deixaram nascer. Então sua mãe ficou com ele o máximo que pôde, mas os meses foram passando e ela sabia que ela não podia ficar com ele por muito tempo, pois iriam encontrá-lo. Então ela o enrolou em um cesto e o consagrou a Deus e o colocou no rio. E adivinha quem o encontrou? A filha do faraó. Então ela o levou para o palácio e o criou como se fosse filho dela. E mais uma vez, exclusivamente Deus o colocou ali. Eu quero que você entenda isso hoje, que você pode não entender o que Deus está fazendo na sua vida, mas Deus sabe o que Ele está fazendo na sua vida. Consegue entender? Você não sabe, mas Deus sabe. E talvez o que você esteja passando agora é a resposta das orações que você fez, sabe? Mas você não enxerga isso. Então eu recomendo que você se acalme, desfrute de onde você está e diga: Deus, eu confio em ti, você tem um plano para a minha vida e ninguém mais vai impedir a sua vontade de acontecer na minha caminhada se eu apenas obedecer a ti. Amém? Então Moisés estava lá e ele levou os escravos para fora do Egito. Isso e aquilo. Então vieram os profetas, Ruth, veja, ele trabalha através das pessoas. Através das pessoas. E então veio Jesus. Amém. Deus quer que você experimente o seu amor. Você é seu filho e ele tem um maravilhoso plano para a vida de cada um de nós. Pode não parecer assim agora, mas confie em Deus e permita que ele trabalhe em suas circunstâncias.

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1: Olá, olá, tudo bem? Como é que você tá? Entrando no ar mais uma edição do nosso Louve e Adore. Sejam todos muito bem-vindos. Uma excelente quarta-feira, onde quer que você esteja, 9 de setembro de 2026. Entrando no ar mais uma seleção incrível de grandes sucessos do mundo gospel para você. Nas próximas duas horas, a comunicação é minha, Luana Lima. E a gente abre hoje com Vitória Lima, Verdadeira Adoração.

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2: Anderson Freire e Marina de Oliveira, Antes e Depois. Eliseu Alves e Wesley Santos, Seu Amor Me Achou. Vitória Lima, Verdadeira Adoração. É Louve e Adore na sua quarta-feira.
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5: Boa tarde!
0: 14 horas e 19 minutos.
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2: Bom demais saber que você tá aí do outro lado, louvando e adorando através de grandes sucessos do mundo gospel. Dando sequência, tem Duda Silva, Os Bravos, Jesus Cop Music, Paulo Vicente, Encontre Aqui.

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1: Tá certo então, foi Pastor Lucas e Sara Farias vai passar. Esther Duran e Davi Mateucci, Quem Sou Eu? Duda Silva, Os Bravos, Jesus Cop Music e Paulo Vicente, encontre aqui. É Louve Adore na sua quarta.
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1: Vamos que vamos com o nosso Louve e Adore desta quarta-feira de bênçãos, hoje 9 de setembro. Chegando Kemily Santos e Pablo Gabriel, Deus do Amanhã.

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1: Tá certo então, Larissa Pires Intimidade, eu, Lacris Confia, Kemily Santos e Pablo Gabriel, Deus do Amanhã. É Louve, Adore, o melhor da música gospel pra você.
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3: Boa tarde!
4: 14 horas e 51 minutos.

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1: Que bom te ter com a gente no Louve e Adore desta quarta-feira, dia 9 de setembro. Quero desejar parabéns e um feliz aniversário para você que está completando mais um ano de vida nesta quarta-feira, dia 9 de setembro. Um grande beijo, muitas felicidades, que Deus te abençoe profundamente. Tá chegando por aqui Josiane Eichler, profetiza.

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2: Cailane Frauches, Remanescentes. Eixla, calma, por favor. Josiane Eixla profetiza. É Louve e adore.
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1: Tá certo então, vamos que vamos, dando sequência ao Louve e Adore desta quarta-feira, dia 9. Júlia Vitória e Luciano Camargo, Sem Palavras.

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2: Foi aí, ó, Josiane Marcos Salles, Por Onde Eu For. Fabiana Sinfrônio, Deus Já Está Lá. Júlia Vitória e Luciano Camargo, Sem Palavras.
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4: 15 horas e 23 minutos.
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4: Muito bem, é isso mesmo, louve e adore aqui na Melhor do Rádio. Reta final da programação de hoje, tá chegando Felipe Araújo, Deus Coloca o Chão.

Isaías 55. Porque os meus pensamentos não são os vossos pensamentos, nem são os vossos caminhos os meus caminhos, diz o Senhor. Porque como os céus são mais altos do que a terra, deste modo são os meus caminhos mais altos do que os vossos caminhos, e os meus pensamentos são maiores do que os vossos pensamentos. Não existe nada mais extraordinário na vida do que descobrir que existe um Deus no céu que se importa comigo e com você. Entre milhares de verdades que são passageiras, uma

amados, amados por Jesus de maneira sobrenatural. E por mais que você seja criativo, por mais que você seja inteligente, os seus planos são pequenos demais perto daquilo que Deus tem para você. Os nossos planos são pequenos, os nossos planos são frágeis, mas os planos do Senhor são extraordinários. Os planos do Senhor são maiores do que os nossos. Os planos do Senhor vão além da nossa capacidade. Por isso, a minha palavra sobre você aqui nesse lugar é: coloque um

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2: Fechamos este bloco com Israel Salazar, Eu Te Entrego Meu Dia, GC Aguiar, Não Quero Do Meu Jeito, Felipe Araújo, Deus Coloca o Chão. Encerrando o nosso Louve e Adore desta quarta-feira. Um beijo enorme, fique na paz e no amor de Deus. Amanhã a gente se fala. Tchau.
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3: 15 horas e 40 minutos. 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
3: 15 horas e 41 minutos.

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1: 15 horas e 46 minutos.

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1: Boa tarde! 16 horas e 2 minutos.
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5: Alô você, graça e paz, como vai? Tudo bem contigo? Meio de semana e está começando mais uma edição do Top Gospel, o programa que reúne as 10 músicas evangélicas que selecionamos criteriosamente para abençoar a sua vida, as mais pedidas e mais tocadas, viu? Hoje é quarta-feira, 9 de setembro, e temos duas homenagens profissionais importantes, né? Hoje é dia do administrador, profissional responsável por planejar, organizar e ajudar a conduzir empresas e instituições, e também é dia do médico veterinário, né? Profissional que cuida da saúde e do bem-estar dos animais e atua em diversas áreas importantes. A nossa homenagem aí a todos estes profissionais. E para você que está no meio desta semana, fica esta palavra: não pare agora. Você já chegou até aqui, então continue firme, porque Deus ainda tem muito para realizar na sua vida. Você crê nisso? Amém. Aumente o volume do rádio, porque o nosso Top Gospel tá no ar. Uma ótima quarta-feira.
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0: nossa primeira sequência musical, oitava posição, Raíssa e Ravel, Passa Lá em Casa. Nona posição, Gisele Nascimento, Quem Acreditou. E no décimo lugar, ouvimos Eli Soares, Me Atraiu. Daqui a pouco, tem mais.
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2: 16:16. 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
0: Muito bem, estamos de volta com você no seu rádio com o nosso programa Top Gospel. Por aqui, seu irmão Cristo Alex Alves. Prazer estar na sua companhia. E chegou aqui no momento de celebrarmos os aniversariantes desta quarta-feira. Parabéns para você, que Deus renove as suas forças e abençoe este novo ciclo. Que você tenha saúde, paz, prosperidade, sabedoria e muitos motivos para agradecer. Que seus planos estejam sempre debaixo da direção de Deus. Receba aí o nosso abraço, o nosso carinho, em nome de toda a nossa equipe. Vamos de música e a gente dedica aí essa sequência musical aos aniversariantes deste dia 9 de setembro.
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0: Tá aí pra você a quinta posição de hoje, Isadora Pompeu, Ovelha em Treinamento. Sexto lugar, Samuel Mariano e Rebeca Mariano, Aquece. A sétima colocação, Voz da Verdade, Oleiro e Carpinteiro. Daqui a pouco tem mais.
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7: 16:34.
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0: Já estamos de volta no terceiro bloco do nosso programa Top Gospel. Muito obrigado pela sua indispensável audiência, né? E hoje quero lembrar você de uma coisa importante para a sua vida. Não confunda cansaço com derrota. Você pode estar cansado, mas ainda pode continuar. Descanse quando precisar. Ore quando estiver difícil e siga em frente. Tá legal? Pense nisso. E agora vamos de mais duas músicas. Logo após tem aí o nosso versículo do dia para sua meditação.
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0: Aí a terceira posição de hoje, Fernandinho e Juninho Afran, Foi na Cruz. E a quarta colocação, ouvimos Anderson Freire, Fiel no Pouco. Vamos agora para o nosso versículo do dia.
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2: Em Provérbios 16, versículo 9, está escrito: o coração do homem planeja o seu caminho, mas o Senhor lhe dirige os passos. Nossos planos para o futuro têm que ser feitos no Senhor. Temos que reconhecer que Ele é o Senhor absoluto da nossa vida e do nosso futuro. Temos que pacientemente aguardar que Ele nos dirija os passos e traça os nossos planos à luz da revelação especial das Escrituras. Pense nisso, esta é a palavra que deixo para o seu coração.
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6: 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Boa tarde.
7: 16:46.
0: Muito bem, estamos de volta para o último bloco do nosso Top Gospel desta super quarta-feira e já estamos aí passando da metade da semana e seguimos juntos com fé e gratidão no coração, sempre rompendo em fé. Muito obrigado por estar conosco e agora vamos conferir as duas primeiras colocadas desta quarta-feira. Confira!

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1: Dezessete horas e 2 minutos.
2: Oi, gente amiga, graça e paz, minha gente. Eu sou a Aline Mota e está começando mais o Conexão Prize, querendo já te lembrar de cara que Deus não perdeu o controle nem da sua vida, nem do seu caminho. E vamos começar falando que confiar no Senhor de todo o teu coração faz você caminhar no bem, porque ele endireita as veredas. Olha que coisa antiga e moderna ao mesmo tempo, gente. Confiar não é parar, é caminhar sem desespero. Se você acordou com o peito pesado, fica comigo. Deus transforma o seu testemunho. A partir de agora, você participa pelo WhatsApp ou pelas redes sociais. Vamos então com mais um programa? Avisa pra todo mundo, Conexão Prize está no ar.

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3: Dezessete horas e 20 minutos.
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5: Estamos de volta com a Marina Lopes de Belo Horizonte. Aline, eu tô cansada, mas eu não quero desistir. Nem deve, Marina. Por favor, confie em Deus. O José Wellington tá com a gente. Tô com medo do futuro. Ô, José, Deus está no seu amanhã, meu querido. Imagina. Em Josué 1:9 diz, seja forte e corajoso. O Senhor é contigo por onde andar. E pra quem está ouvindo em silêncio, Deus também atende a sua oração, tá bom, gente? Aqui, a música não para.

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4: 17 horas e 34 minutos.

Estamos de volta e a mensagem de hoje é: Deus não trabalha com pressa, trabalha com processo. Às vezes a gente quer resposta rápida, mas Deus quer raiz profunda. Em Eclesiastes 3:1 diz: há tempo determinado para todas as coisas. Já em Salmo 37:5 diz: entrega o teu caminho ao Senhor, confia e o mais ele fará. Gente, o passado nos ensinou ter paciência, quer plantar, regar e esperar. A fé é assim também. E o futuro na sua vida começa quando você decide obedecer mesmo sem entender. Não entenda, só obedeça e deixe o processo acontecer. Vamos com mais aqui na programação.

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1: 17 horas e 49 minutos.
2: Já estamos de volta e está na hora de orarmos juntos com simplicidade e verdade. Senhor Deus, visita agora quem está cansado, triste e ansioso, com medo, com o coração machucado. Tira aquela dúvida, corta o laço do desânimo e derrame direção no alto. Em Filipenses 4:6-7 diz, não andeis ansiosos, a paz de Deus guardará o coração e a mente. Então, Pai, cura lares, restaura relacionamentos, abra portas com honestidade de trabalho e renovo na esperança. Em nome de Jesus, amém. Vamos com mais na programação.

assim, minha gente, eu encerro mais um Conexão Prize. Espero que você tenha curtido, né, e absorvido toda a palavra do Senhor. O nosso muito obrigado e até a próxima. Tchau, tchau. Conexão.

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0: 18:05.
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5: Oi, meu irmão. Oi, minha irmã. E aí, tudo bem com você? Eu tô chegando. Cheguei! No ar mais um programa Sertanejo Gospel, seu programa campeão em audiência. Hoje é quarta-feira, 9 de setembro de 2026. Cumprimentando você em casa, no trabalho, campo, estradas e rodovias, sítios e fazendas, criançada, meninada. Com bom e suave é que os irmãos vivam em união. Eu sou Israel Ferreira. Estamos juntos e a partir de agora com o melhor da moda pra você ouvir e louvar. Daqui a pouquinho tem homenagem a você que faz aniversário hoje. Para começar bem, vamos meditar na palavra de Deus. Eu me alegrarei e regozijarei na tua benignidade, pois tem visto a minha aflição. Conheceste as angústias de minha alma e não me entregaste nas mãos do inimigo. Firmaste os meus pés em lugares espaçosos. Salmos 31, versos 7 e 8. Meu irmão, minha irmã, Davi tinha certeza de que Deus conduziria os seus passos em meio à sua crise. Sabia que Deus viria em seu auxílio. De igual modo, podemos aprender que, ainda que nossas lutas sejam intensas a ponto de muitas vezes nos desanimar, Deus é a nossa esperança. Crises no casamento, na vida espiritual, emocional, psicológica, saúde, por exemplo, obscurecem nossa percepção e conduzem-nos ao desespero, desânimo, desejo de desistir da vida. Nesse momento, todavia, devemos olhar de forma esperançosa para o nosso Deus. Ele pode nos conceder o livramento pelo qual suplicamos. Portanto, sede fortes e revigore-se o vosso coração. Vós todos que esperais no Senhor. Você concorda comigo? Então diga amém. Eu estou no Instagram, também no TikTok, @ Israel Ferreira Locutor. A nossa quarta começa com Tainara e Juliano. Jesus chegou no lugar.

0: Paulo César e Barreto, como eu quero te adorar. Geis e Josiel, livro da capa azul. É, aqui você ouve músicas atuais, né? As contemporâneas, os clássicos, o melhor da moda sertaneja evangélica. Intervalo, eu volto com os Levitas.
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2: Ô, Jadinha, tudo bem, Jadinha? Como é que tu tá, homem?
3: Uai, eu tô bom, facão.
2: Uai, hein? E o teu irmão mesmo, é que tá ele? Eu nunca mais vi ele.
3: Esse, ó, vou te contar, senhor. Ele tá dando trabalho demais. Que é isso? Mais outra vez, senhor, dando trabalho. Ele comprou um carro e pegou, senhor, e foi pra Goiânia. E outro sem a carta. E ele foi descer na Avenida Independência ali, senhor. E ele tinha uma blitz tão grande lá embaixo. E parou ele. O policial chegou nele e falou assim: escuta, cadê a carta? Ele olhou e falou assim pra ele: ué, e eu por acaso fiquei de escrever pra você, seu guarda?
2: Paciente, descobri um lugar bom, mais bom pra pegar a capivara, homem de Deus. Olha, ontem ia eu e o pastor, mas quando na hora que nós foi sair, arrumar mais traia pra moda na caçar as capivaras lá, o pastor lembrou que tinha culto. Rapaz de Deus, ele disse: não, amor, eu não posso matar o culto hoje, não. Não posso faltar o culto hoje, não. Hoje não tem jeito de faltar. Eu digo: e as capivaras, homem? Ele falou assim: não, deixa pro outro dia. Eu digo: ah, então vou só mesmo. Rapaz, eu entrei dentro da mata, dentro. Tô lá caçando. Aí, rapaz, aí, paciente, tu não sabe o que aconteceu. Ele me contou pra mim que chegou lá num momento de fazer uma oração forte. Chegou uma senhora e disse: olha, minha vida tá toda atribulada, tá toda danada. Ela não era crente não, desviada. Ela disse: olha, minha vida tá amarrada. Pastor, ore por mim. Pastor disse: sim, então fique-se de pé que eu vou orar. Botou a mão sobre a cabeça dela e tá lá orando. Todo enfermo, toda obra de macumba. A mulher começou a cair, homem, que ela começou que desmaiou, ele escutou o tiro. Tá, e foi morrer o capivara.
1: Boa noite.
4: 18:21. 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
0: No clima da sua quarta-feira, que prazer também ter você por aqui. Obrigado sua companhia também pelo site aplicativo Alex em qualquer lugar do país. Esse bloco tem Leia Soares. Vem me reconstruir.

0: Melhor com Deus é o recado dela que canta muito Suelen Lima. Os Levitas, perto da sua presença, não há lugar melhor, meu irmão. Obrigado a você também que tem sintonizado com a gente em mais um Sertanejo Gospel que volta já com Luiz Felipe.
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1: Boa noite.
5: 18:32.
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0: E você tá ouvindo o programa de onde? Em qual cidade, estado? Fala comigo lá no meu Instagram, @IsraelFerreiraLocutor. Lá também tem o link do meu WhatsApp, pode chamar à vontade, viu? Enquanto isso, hoje é quarta-feira, 9 de setembro, é o seu dia, o seu aniversário. Parabéns pra você nessa data querida, muitas felicidades, muitos e muitos anos de vida, que o Senhor te abençoe e te dê santidade, muitos anos de vida, muitas felicidades. Parabéns, meu irmão. Parabéns, minha irmã. Feliz aniversário. Hoje é o dia do hot dog, cachorro quente. É muito bom, viu? É dia da grávida. Parabéns a você, gestante, ao seu dia. Dia do administrador, dia da velocidade. Com juízo, viu? Pra evitar consequências. Hoje é o dia do bug. É, não pode dar bug no nosso computador. Aí, para tudo. É o dia do médico veterinário. É aniversário também de Macaú, no Rio Grande do Norte. E Jequiri, em Minas Gerais. Em sua homenagem, aniversariando hoje, Jonas Vilar, para vencer na vida.

0: Marcelo Aguiar, junto e misturado. Luiz Felipe, amo te adorar. Edição de quarta-feira, o nosso Sertanejo Gospel, que vai pro intervalo e volta com o bloco final de hoje.
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0: Facão, parece que nós não dormi de jeito nenhum, só.
1: Ué, eu tô vendo mesmo, seus olhos tá meio inchado. Por que tu não dormiu, homem?
0: Rapaz, eu não sei da onde que saiu um rato comodão, rapaz, do tamanho de um gato. Começou a andar em cima da cabeceira da cama assim, a mulher gritou com aquele negócio. Aí ela começou a gritar, paciência, mata, mata, mata então, ai. E você sabe que eu tenho medo de rato, né? E eu falei, eu não vou matar não. Ela mata, mata, e começou a gritar. E eu peguei o rodo, subi em cima da cadeira. E o rato começou a subir também. Eu subi em cima da mesa. E ela mata, mata, mata. E nós morávamos num apartamento embaixo. E tinha uns vizinhos em cima, sabe? Aí os vizinhos começaram a escutar aquele barulheiro, pá, pá. E mata, mata. Aí a vizinha falou assim, nossa, meu bem, acorda, acorda. Ó, o vizinho lá embaixo tá querendo matar a mulher dele. E a minha mulher, mata então, mata. Eu, pá, pá. Aí a vizinha falou assim, liga pra polícia, liga pra polícia. Aí o marido dela pegou e ligou pra polícia. A polícia chegou lá e bateu na porta. E a minha esposa pegou e, mata, mata então. A polícia bateu, arrombou a porta e chegou lá. Não é querendo matar um rato.
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0: 18:44.
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2: Que prazer também ter você por aqui, saber que você escolheu nosso programa pra te fazer companhia. Deus abençoe muito a sua vida, tá? No comércio, no trânsito, no seu escritório, consultório. Deus te abençoe sempre. Elias Oliver e Alex, Nova Vida.

0: Paulo e Leandro. Promessas para fechar bem essa edição de quarta-feira, 9/9/2026. Mais um Sertanejo Gospel. A seguir, mais um programa que vai abençoar a sua vida. Fica sintonizado. Amanhã, nesse horário, eu volto e te encontro para mais um Sertanejo Gospel. Deus abençoe e te guarde. Um forte abraço. Fica na graça e na paz do nosso Deus. Tchau.
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1: 18 horas, 55 minutos.

0: em Brasília, 19 horas.
1: Está no ar a Voz do Brasil. As notícias do governo federal que movimentaram o país no dia de hoje.
2: Olá, boa noite.
0: Boa noite para você que nos acompanha em todo o país.
2: Quarta-feira, 9 de setembro de 2026.
0: Vamos aos destaques do dia.
2: Preço dos combustíveis.
0: Decretos alteram tributos sobre gasolina e etanol.
2: Medidas tentam diminuir impactos dos conflitos no Oriente Médio. Gabriela Noronha.
3: As novas alíquotas começarão a valer a partir desta quinta-feira e serão temporárias.
0: Saúde e mudanças climáticas.
2: Força Nacional do SUS reforça estrutura para acelerar o socorro em emergências e desastres naturais. Luana Karen.
4: Cada base da Força Nacional do SUS vai reduzir o tempo de resposta a emergências sanitárias.
0: Setembro Roxo.
2: Diagnóstico precoce da fibrose cística ajuda a garantir qualidade de vida aos pacientes.
0: Rede Pública mantém centros de referência para identificação da doença. Graziele Bezerra.
5: O SUS oferece uma gama de medicações para tratar a fibrose cística. E no Setembro Roxo, o objetivo é tornar a enfermidade mais conhecida e ampliar os diagnósticos.
2: Hoje, na apresentação da Voz do Brasil, eu, Mariana Jungmann e Luciano Seixas.
0: E acompanhe a gente ao vivo, acesse radiogov.ebc.com.br ou canal Gov na sua TV aberta.
2: Assinadas hoje duas medidas para conter a alta dos preços dos combustíveis no país diante da alta no mercado internacional.
0: As novas alíquotas temporárias passarão a valer a partir desta quinta-feira.
3: Nesta quarta-feira foi assinado um decreto que reduz em 63 centavos por litro a cobrança de PIS/PASEP e COFINS sobre a gasolina. Com a redução, os tributos ficarão em 16 centavos por litro. O texto também zerou as contribuições federais sobre o etanol hidratado, o que representa uma redução tributária de 19 centavos por litro. As novas alíquotas começarão a valer a partir desta quinta-feira, 10 de setembro. E serão temporárias, de acordo com o ministro da Fazenda, Dario Durigan.
6: Nós precisamos fazer um acompanhamento mais pormenorizado, por isso o prazo de um mês, para que a gente que está acompanhando isso diariamente, a equipe econômica, assim que essa situação melhorar, amenizar, a gente volte a rever. Lembrando que o nosso objetivo aqui é que a gente estabilize os preços e assim que tivermos condições, a gente também vai estar prontos para fazer as revisões necessárias.
3: Para o diesel rodoviário, foi assinada uma medida provisória que autoriza a concessão de subsídio a produtores e importadores. O valor da subvenção será definido pelo Ministério da Fazenda e poderá ser alterado conforme as condições do mercado. O objetivo das medidas é amenizar os impactos dos conflitos internacionais sobre o mercado doméstico de combustíveis, como disse o ministro do Planejamento e Orçamento, Bruno Moretti.
7: Nós estamos num período particularmente relevante de safra e o aumento dos preços internacionais tem uma repercussão sobre as operações de importação de diesel. Então, também essa é a razão pela qual a gente está colocando essa subvenção nesse momento. Não tem só a ver com preço, mas também para garantir uma oferta estável de diesel. Os prejuízos ao país seriam muito maiores de abastecimento se nós não aplicássemos essa nova medida.
3: Inicialmente, o valor da subvenção para o óleo diesel será de R$1 por litro e deverá ser descontado do preço de venda com registro na nota fiscal. Reportagem Gabriela Noronha.
2: Uma iniciativa do Ministério da Saúde busca descentralizar as ações sanitárias em situações de crise.
0: Para isso, já estão em operação bases da Força Nacional do SUS que atendem as regiões Sul e Nordeste.
2: Hoje, a unidade do Sudeste começou a operar e passa a monitorar situações como enchentes, inundações e deslizamentos.
0: A preocupação do governo federal é com os possíveis impactos do El Niño.
4: Localizada no Rio de Janeiro, a Base Regional Sudeste da Força Nacional do SUS vai atuar na resposta a emergências em saúde pública, reforçando o apoio a estados e municípios, tanto na preparação quanto no atendimento a situações de crise. De acordo com o ministro da Saúde, Alexandre Padilha, a unidade vai reduzir o tempo de resposta a emergências sanitárias, diante de grandes eventos e desastres climáticos.
8: Aqui no Rio de Janeiro, em até 12 horas, a gente consegue chegar em qualquer localidade da região sudeste do país.
9: Tocantins.
4: A base do Rio é a terceira do país a entrar em funcionamento. Porto Alegre, no Rio Grande do Sul, e Salvador, na Bahia, já estão em atividades. Outras 6 bases estão previstas até o fim deste ano para atender as demais regiões do país. O ministro Alexandre Padilha destacou possíveis problemas de saúde que podem surgir com as mudanças climáticas e o El Niño.
10: Dependendo da região do país, terá um impacto diferente. Por exemplo, deve aumentar as secas na Amazônia. Para isso, tem uma preparação da saúde para enfrentar essa situação de secas. Deve aumentar as secas no semiárido do Nordeste. Deve aumentar queimadas no Centro-Oeste. Idosos que têm problema pulmonar, idosos que têm diabetes, têm hipertensão. O aumento da temperatura média descompensa esse idoso, descompensa o uso da sua medicação. E também estudos da Fiocruz apontam que o aumento da temperatura média faz nascer mais bebês prematuros. Com isso, você tem maior risco de doenças entre os bebês.
4: Cada base da Força Nacional do SUS dispõe de veículos, posto médico avançado, comunicação via satélite, drones e equipamentos de apoio a equipes mobilizadas em áreas afetadas, inclusive locais remotos ou de difícil acesso. Também nesta quarta-feira, no Rio de Janeiro, foi lançada a plataforma digital Sou Força, destinada à mobilização de profissionais voluntários para atuação em desastres e emergências de saúde. Reportagem Luana Karen.
2: Uma doença rara que afeta principalmente os pulmões e o sistema digestivo.
0: Todos os anos são diagnosticados cerca de 300 novos casos da fibrose cística em todo o país.
2: O Setembro Roxo é o mês de conscientização sobre a doença, que tem diagnóstico e tratamento gratuitos pelo SUS.
11: Identificada pelo teste do pezinho, a fibrose cística afeta 1 a cada 7 mil nascidos vivos no Brasil. Ainda sem cura, a doença é resultado de uma disfunção nas células de membranas internas do corpo, o que faz com que toda a secreção do organismo seja mais espessa que o normal. A pneumologista pediátrica do Instituto Fernandes Figueira, da Fiocruz, Tânia Vrobel, detalha os sintomas.
12: No aparelho respiratório, no aparelho digestivo, no aparelho reprodutor, as secreções muito espessas vão levar aos sintomas que muitas vezes acontecem. São crianças que fazem pneumonia, que muitas vezes aparecem com bronquite, quadros digestivos.
11: A servidora pública Jeane Braga percebeu alguns desses sintomas no filho Pedro André, quando ele ainda era um bebê. O diagnóstico só veio meses após o nascimento.
13: Ele é portador de fibrose cística e teve diagnóstico tardio, infelizmente, aos 5 meses, depois de recorrentes internações na rede privada.
11: Hoje, Pedro tem 12 anos. No Rio de Janeiro, onde vivem, ele faz todo o tratamento pelo Sistema Único de Saúde no Instituto Fernandes Figueira. Com a rotina de treinos, fisioterapia, dieta e medicação, ele conta que leva uma vida normal.
14: Eu faço natação, tomo remédio para neutralizar e deu muito certo, pois hoje eu sou uma pessoa normal, onde a fibrose cística quase não me atinge.
11: O SUS oferece uma gama de medicações para tratar a fibrose cística, como enzimas, antibióticos e inalatórios, além de moduladores da proteína que causa a disfunção nas células. E no Setembro Roxo, campanha que faz alusão à doença, o objetivo é tornar a enfermidade mais conhecida e ampliar os diagnósticos. O diretor de políticas públicas da ONG Unidos pela Vida, Cristiano Silveira, comenta a importância do tratamento, especialmente dos moduladores de proteína que passaram a ser oferecidos recentemente no SUS.
15: Com esses medicamentos, a gente viu uma redução drástica no número de transplantes pulmonares, né, por conta, né, de não precisar mais, né? A gente sabe que o medicamento não é barato, mas existe também uma economia de se tratar essas pessoas. Quando a gente tem um tratamento assim como esse, que muda mesmo o prognóstico da doença.
11: O teste do suor, que comprova o diagnóstico, também é feito pelo SUS. Hoje, mais de 6.400 pacientes são acompanhados em centros de referência públicos espalhados pelo país. Reportagem Graziele Bezerra.
0: A Advocacia Geral da União solicitou a retirada de vídeos com falsos médicos criados por inteligência artificial.
2: Os conteúdos simulam profissionais de saúde que divulgam informações falsas e tratamentos sem comprovação científica. científica.
0: Ao todo, foram identificados mais de 90 perfis entre janeiro e julho deste ano.
2: A solicitação foi encaminhada para a Polícia Federal e para o Conselho Federal de Medicina.
9: A Advocacia Geral da União, AGU, notificou o YouTube para remover ou alertar usuários sobre vídeos que usam inteligência artificial para simular médicos e outros profissionais de saúde. A medida foi tomada após a identificação de 97 perfis com esse tipo de conteúdo entre 1º de janeiro e 10 de julho de 2026. Os vídeos apresentam personagens com aparência humana, qualificações profissionais fictícias e linguagem alarmista. Alguns também oferecem produtos, livros digitais e serviços pagos. Entre os riscos estão a automedicação, o uso de terapias sem eficácia comprovada e a interrupção de tratamentos. A notificação determina ainda que o YouTube avalie outros canais e vídeos identificados e adote medidas para prevenir a disseminação desse material. As informações foram encaminhadas à Polícia Federal e ao Conselho Federal de Medicina. A orientação do Ministério da Saúde é buscar informações sobre saúde em fontes confiáveis e denunciar conteúdos que possam colocar pessoas em risco. Dilson Santa Fé, para a Voz do Brasil.
0: A Agência Nacional de Vigilância Sanitária, Anvisa, aprovou o registro de um medicamento usado para a prevenção da enxaqueca.
2: Estudos mostraram que o medicamento Aqipta reduz o número de episódios da doença, tanto na forma esporádica quanto na forma crônica.
0: A enxaqueca pode provocar crises recorrentes de dor de cabeça, náuseas, vômitos e sensibilidade à luz e ao som.
2: O novo medicamento é uma opção de tratamento oral para prevenção em adultos que têm pelo menos 4 episódios da doença por mês.
0: Pacientes da rede pública de saúde serão encaminhados para realizar mais de 600 mil procedimentos na rede privada.
2: O objetivo é diminuir a fila de espera do SUS para quem precisa de médicos especialistas.
16: Mais de 600 mil procedimentos gratuitos para pacientes do SUS estão previstos em contratos com 259 hospitais privados e filantrópicos de 21 estados. Do total, 458 mil procedimentos serão realizados por meio da estratégia Ofertas de Cuidados Integrados, que reúnem consultas, exames e diagnósticos de uma mesma especialidade em um único atendimento. As outras 142 mil intervenções são cirurgias de diferentes níveis de complexidade. A maior parte desses serviços serão na área de oftalmologia, com previsão de 170 mil por ano. Na sequência estão cardiologia com 133 mil, ortopedia com 113 mil e oncologia com 72 mil procedimentos. Outra modalidade incluída é a terapia renal substitutiva, destinada a pacientes que precisam de hemodiálise, que deve atender cerca de 40 mil pacientes por mês. Raquel Mariano, para a Voz do Brasil.
0: Um novo procedimento administrativo regulamentado pelo Ministério da Justiça e Segurança Pública vai tornar mais fácil a transferência de dinheiro das bets ilegais para o Fundo Nacional de Segurança Pública.
2: As casas de apostas online seguem uma rígida regulamentação e podem ter seus recursos bloqueados e perdidos para o poder público quando atuam na ilegalidade.
0: Agora, com uma nova portaria editada pelo Ministério, os procedimentos para que a Justiça conceda a transferência desses recursos serão acelerados.
2: Mais cedo, nós conversamos com a diretora do Fundo Nacional de Segurança Pública, Camila Pintarelli, sobre como esse dinheiro poderá ser aplicado e os ganhos da medida. Acompanhe.
17: Diretora Camila Pintarelli, bem-vinda à Voz do Brasil. Prazer ter a senhora conosco
18: prazer
17: aqui.
18: Prazer é todo meu. Muito obrigada por nos receber aqui hoje.
17: Vamos começar falando, então, sobre essa portaria nova que foi editada. Ela deve facilitar, né, que os recursos apreendidos das bets ilegais sejam destinados ao Fundo Nacional de Segurança Pública. Como é que isso deve acontecer?
18: Mariana, eu acho que antes de mais nada é preciso explicar que o Fundo Nacional de Segurança Pública é hoje o principal instrumento de financiamento da segurança pública no Brasil. É um fundo federal, robusto, bilionário, que faz transferências fundo a fundo aos estados e Distrito Federal todos os anos para a infraestrutura de segurança pública. A principal fonte de recursos do Fundo Nacional de Segurança Pública hoje são as loterias federais, as loterias de prognóstico. Então, quando a população faz aquela fezinha na Mega Sena, na Mega da Virada, ela está contribuindo de alguma forma com os recursos que vão para o Fundo Nacional de Segurança Pública. Agora, desde a edição do Decreto 13.303 2023 deste ano e a edição da portaria do Ministério da Justiça 1287, nós vamos passar a contar com mais uma fonte de recurso, que é justamente o recurso da BET ilegal, aquela BET que não está cadastrada no Ministério da Fazenda, cujos recursos foram bloqueados pelo Ministério da Fazenda, pela Secretaria de Prêmios e Apostas, e vão passar, depois de um processo administrativo, a compor o Fundo Nacional de Segurança Pública, ou seja, eles vão reverter da ilegalidade para prover infraestrutura para a segurança pública do país.
0: Qual o valor que vocês estimam que pode ser incorporado ao fundo com esses procedimentos e em que políticas e ações esse dinheiro poderá ser empregado?
18: Ainda não temos as cifras exatas por conta de sigilo fiscal e sigilo bancário, mas nós estimamos que são valores na casa dos bilhões de reais que podem muito em breve passar a incorporar aí o orçamento do Fundo Nacional de Segurança Pública. E em termos de política de segurança pública, eles podem ser aplicados a inúmeras finalidades, desde enfrentamento à violência contra a mulher, valorização do profissional de segurança pública e principalmente tecnologia, infraestrutura de segurança pública, equipagem, aquisição de viaturas, aquisição de colete, enfim, tudo para valorizar a infraestrutura de segurança do país.
17: Agora, falando um pouco aí da burocracia para que esse dinheiro chegue efetivamente, né, nas viaturas, nos equipamentos, os procedimentos administrativos que são estabelecidos pela portaria, eles não eliminam a necessidade de uma decisão judicial, né?
18: De forma alguma.
17: Mas eles reduzem essa burocracia? Como é que eles aumentam a chance dessa vitória judicial?
18: Eles reduzem na medida em que eles facilitam a liquidez da sentença que vai ser dada. Como que vai funcionar, Mariana? A Secretaria de Prêmios e Apostas consolida o valor que foi apreendido, manda para o Ministério da Justiça, o Fundo Nacional de Segurança Pública, por meio de uma comissão processante, avaliza esses valores, ou seja, dá o ok de que tais valores estão de fato corretos e envia isso para a Advocacia Geral da União. A Advocacia Geral da União, em posse desse instrumento, desse arcabouço probatório, simplesmente pede o pedimento desses valores ao Judiciário. Então, a função do Judiciário deixa de ser probatória, deixa de ser instrutória e passa a ser convalidatória daquele título administrativo que já existe. Aqueles valores já estão sedimentados, basta a declaração para que eles passem a integrar o Fundo Nacional de Segurança Pública.
17: Ou seja, já chega na Justiça com meio caminho andado.
18: Quase 70% já.
0: Diretora, sem seguir a regulamentação para o jogo de apostas online, as bets ilegais ficam mais acessíveis a atividades criminosas, né? A destinação desses recursos para o Fundo Nacional de Segurança Pública é uma forma de ajudar a combater esse mesmo crime e outros também que se ligam?
18: Exatamente. Como eu disse no comecinho aqui da nossa entrevista, é a ilegalidade se transformando em infraestrutura de segurança pública. Esse recurso, prioritariamente, vai ser destinado aos estados e Distrito Federal, na modalidade de transferência fundo a fundo, que é uma espécie de PIX que a gente faz para os estados e Distrito Federal investirem em segurança pública. E uma das formas que eles podem investir é justamente em tecnologia para combater a ilicitude de crimes virtuais, ou seja, a cibersegurança, ganhando mais investimentos a partir da apreensão e da transformação desses valores para o Fundo Nacional de Segurança Pública.
17: Agora, a aplicação dos recursos, ela tem também um acompanhamento criterioso, né, que é feito pela Secretaria Nacional de Segurança Pública e existe, inclusive, uma diretoria lá específica.
18: É justamente o Fundo Nacional de Segurança Pública que faz esse acompanhamento desde o momento em que o Estado ele propõe a utilização do recurso do fundo até o fim da prestação de contas. Nós somos acompanhados e auditados, Mariana, diariamente pelo Tribunal de Contas da União, Controladoria Geral da União e todos os ministérios públicos estaduais, porque todo esse recurso vai para os estados. Então, a gente tem realmente um acompanhamento extremamente criterioso, extremamente rígido e rigoroso da aplicação desses recursos. Eu costumo brincar que nós monitoramos mais de 1000 contas bancárias diariamente. Cada centavo que sai desse recurso é cientificado à nossa equipe.
0: Muito bem, nós conversamos com Camila Pintarelli, diretora do Fundo Nacional de Segurança Pública. Muito obrigado por essa entrevista aqui na Voz do Brasil.
18: Eu que agradeço a oportunidade. Contem conosco.
2: As instituições interessadas em participar do edital Restaura Rio Doce terão mais um mês para fazer a inscrição.
0: O prazo para apresentação de propostas foi prorrogado até o dia 30 de setembro.
19: Fruto de uma parceria entre o BNDES, Banco Nacional de Desenvolvimento Econômico e Social, e o Ministério do Meio Ambiente e Mudança do Clima, o edital vai selecionar instituições para executar e coordenar projetos de restauração ecológica e produtiva em 12.500 hectares na região da Bacia do Rio Doce. O objetivo é reparar e compensar os danos causados pelo rompimento da barragem de Fundão, ocorrido em 2015, em Mariana, no interior mineiro. As propostas a serem submetidas devem prever ações envolvendo restauração ecológica por meio da recomposição da vegetação nativa e restauração produtiva, através de sistemas sustentáveis que conciliem geração de renda e conservação ambiental. De acordo com o gerente institucional do Fundo Rio Doce no BNDES, Guilherme Tinoco, será realizada no dia 10 de setembro uma oficina online para o esclarecimento de dúvidas sobre o edital.
20: O encontro ele terá como objetivo orientar as entidades interessadas sobre os critérios, requisitos e procedimentos previstos para a apresentação dos projetos. Para participar, é preciso se inscrever na nossa página do edital na internet.
19: Mais informações sobre o edital Restaura Rio Doce e a oficina online estão disponíveis no site bnds.gov.br/Restaura Rio Doce. Reportagem André de Barros Lima.
2: O acesso à pós-graduação abre novos caminhos para a qualificação profissional.
0: E estudantes e pesquisadores indígenas têm a oportunidade de ingressar em cursos de mestrado e doutorado em todo o país.
2: Ao todo, são ofertadas 325 bolsas pelo Programa de Desenvolvimento Acadêmico Indígena.
0: O edital é uma iniciativa da Coordenação de Aperfeiçoamento de Pessoal de Nível Superior, a CAPES.
21: Estudantes indígenas que querem fazer mestrado ou doutorado já podem consultar os programas de pós-graduação participantes do Programa de Desenvolvimento Acadêmico Indígena, o PEDAI. A lista está disponível no portal da CAPES e informa a instituição, o curso, a cidade, o estado, o contato e o número de bolsas. São 325 bolsas, sendo 214 para mestrado e 111 para doutorado, distribuídas pelas 5 regiões do país. O estudante pode consultar a relação completa dos programas no portal da CAPES, no gov.br/CAPES, e verificar as oportunidades de interesse. Reportagem Pablo Mundim.
2: Participantes da Prova Nacional Docente 2026 já podem consultar os locais de prova.
0: As informações estão disponíveis no cartão de confirmação da inscrição.
2: O participante pode conferir também informações referentes à sua inscrição e à aplicação da prova, como data e horário.
0: As informações podem ser acessadas em pnd.inep.gov.br.
2: Escolas públicas e privadas de todo o país têm até o dia 11 de setembro para conferir os dados declarados na primeira etapa do Censo Escolar 2026.
0: As informações estão disponíveis para consulta no sistema EducaCenso e identificar possíveis erros.
2: A novidade desse ano é que os gestores podem checar os dados declarados antes da fase oficial de retificação, que deve começar na segunda quinzena de setembro.
0: Após a retificação, os gestores terão 30 dias para corrigir qualquer inconsistência.
2: O endereço para consulta é educacenso.inep.gov.br. Vou repetir, é educacenso.inep.gov.br.
0: E essas foram as notícias do governo federal.
2: Uma realização da Secretaria de Comunicação Social da Presidência da República.
0: Com produção da empresa Brasil de Comunicação.
2: Fique agora com o Minuto do TCU. Em seguida, as notícias do Poder Judiciário e do Congresso Nacional. Boa noite.
0: Boa noite para você e até amanhã.
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23: Presidente do STF toma decisões em 3 diferentes procedimentos.
24: STJ garante justiça gratuita para pessoa com câncer que tem reserva financeira.
23: Forças federais vão atuar em 8 estados nas eleições deste ano.
24: Boa noite, eu sou o Arthur Filho.
23: E eu sou Walter Lima.
24: Nesta quarta-feira, o presidente do Supremo Tribunal Federal, ministro Edson Fachin, passou para a presidência da corte o inquérito que apura a divulgação de notícias falsas e ataques contra integrantes do STF. Até então, o relator do inquérito era o ministro Alexandre de Moraes.
23: O ministro Fachin também suspendeu as decisões dos ministros André Mendonça e Flávio Dino sobre o afastamento e a reintegração de Andrei Rodrigues ao cargo de diretor-geral da Polícia Federal e Leandro Almada do cargo de diretor de inteligência da PF.
24: Andrei Rodrigues e Leandro Almada deverão prestar informações no prazo de 48 horas. Depois disso, o presidente do STF decidirá sobre a permanência ou não deles no cargo da Polícia Federal.
23: O presidente da Suprema Corte também convocou uma sessão plenária presencial extraordinária para a próxima terça-feira, 15 de setembro, às 10 horas da manhã.
24: Superior Tribunal de Justiça mantém justiça gratuita à pessoa em tratamento com câncer que recebe salário mínimo e conta com reserva financeira.
23: Ela recebe um salário mínimo por mês e tinha reservas financeiras, mas para o STJ essa condição por si só não impede o acesso ao benefício. Jaffer Araújo.
25: O pedido de gratuidade foi negado pelo Tribunal de Justiça de Minas Gerais ao considerar a existência de saldos de poupança e aplicações financeiras em nome da parte. No STJ, no entanto, o relator ministro Moura Ribeiro entendeu que exigir que a pessoa em tratamento oncológico use suas reservas financeiras para pagamento de custas processuais poderia comprometer recursos necessários à subsistência e ao próprio tratamento, que envolve despesas elevadas e imprevisíveis.
24: O Tribunal Superior do Trabalho completa 80 anos em 2026. O TST foi criado em 9 de setembro de 1946 e instalado oficialmente no dia 23 do mesmo mês.
23: Para marcar a data, o tribunal preparou ações comemorativas e uma identidade visual especial. Samanta Flor.
26: Nesses 80 anos, mudaram as profissões, as formas de contratação e até a maneira de trabalhar. E o TST foi acompanhando essas transformações com o papel de uniformizar as decisões da Justiça do Trabalho e dar mais segurança às relações de trabalho. Para marcar essa trajetória, o tribunal ganhou uma logomarca especial, inspirada em um labirinto circular e nos azulejos de Atos Bucão, presentes na sede do TST. A proposta é representar os diferentes caminhos para a solução dos conflitos trabalhistas.
24: Forças federais atuarão no apoio das eleições de 2026 de 8 estados.
23: Os pedidos foram encaminhados pelos tribunais regionais eleitorais ao TSE. Guilherme Firmino.
27: Na sessão plenária desta terça-feira, 8 de setembro, o plenário aprovou por unanimidade os pedidos de envio de tropas federais para o Maranhão e para a 37ª Zona Eleitoral do Piauí. A ação envolve a atuação do Exército, Marinha e Aeronáutica. O total de 8 estados terão o apoio da Força Federal no primeiro turno das eleições de 2026. A medida tem o objetivo de assegurar a normalidade e a segurança da votação e apuração em localidades indicadas. Após a aprovação do TSE, os pedidos são encaminhados ao Ministério da Defesa, responsável pelo planejamento e execução das ações pelas Forças Armadas. Novas solicitações ainda poderão ser apresentadas pelos TRS, caso sejam identificadas situações que necessitem de apoio.
24: Quase 500 trabalhadores vítimas de trabalho análogo ao escravo são resgatados durante o mês de agosto.
3: O Ministério Público Federal integra a força-tarefa que reuniu 5 instituições e realizou ações de fiscalização em 27 unidades da federação. Vanessa Pereira.
4: Ao todo, foram resgatadas 479 pessoas que viviam em situação análoga à escravidão. Dentre elas, mulheres, crianças e adolescentes, imigrantes. Os empregadores flagrados submetendo os funcionários a essas condições foram notificados a interromper as atividades, cancelar os contratos informais, formalizar os trabalhadores retroativamente e pagar os valores trabalhistas e rescisórios às vítimas, valor que ultrapassa R$1.400.000.
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24: A você uma boa noite.
3: E até amanhã.
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7: Eu sou Paula Groba.
8: E eu sou Humberto Pinheiro.
7: E estes são os destaques de hoje do Jornal do Senado, que começa agora.
8: Senado analisa piso nacional para profissionais de apoio da educação básica.
7: PEC da Segurança Pública poderá direcionar recursos para as Forças Armadas.
8: Eleições 2026. Jovens, analfabetos e idosos têm regras diferentes para votar.
7: Boa noite.
8: Boa noite.
7: Quem trabalha na secretaria, na biblioteca ou em outras áreas de apoio das escolas públicas poderá ter um piso salarial nacional.
8: Uma proposta sob análise do Senado prevê um valor mínimo para a remuneração desses profissionais e será votada pela Comissão de Educação. Repórter Rodrigo Rezende.
10: A Comissão de Educação do Senado vai analisar o projeto que cria um piso salarial nacional para profissionais da educação básica pública que trabalham em funções de apoio administrativo, técnico ou operacional. A ideia é que este piso seja de 75% do valor do piso do magistério. O atual valor do piso dos professores é de R$ 5.130,00, o que daria ao piso dos demais profissionais o valor de R$ 3.847,00 para uma jornada de 40 horas. O senador Flávio Arnes, do PSB do Paraná, ressaltou que uma boa escola só funciona com a valorização de todos os profissionais que atuam naquele espaço.
12: E um estabelecimento educacional, uma escola, só funciona com qualidade, adequadamente, com a participação de todos os profissionais. Mas uma secretaria bem montada, a biblioteca, toda a infraestrutura da escola, se estiver em harmonia com os objetivos da educação, em um avanço extraordinário. Eu acho que nós temos que fazer isso, esse debate aqui no Senado Federal, já está aí há bastante tempo.
10: Camilo Santana, do PT do Ceará, presidente da comissão, anunciou que o relator do projeto será o senador Marcelo Castro, do MDB do Piauí. Após a análise do colegiado, a proposta ainda será votada pela Comissão de Assuntos Econômicos.
7: E investimentos em pesquisa e inovação podem chegar a mais áreas da região amazônica, segundo um projeto aprovado pela Comissão de Ciência e Tecnologia.
8: A proposta determina que parte desses recursos sejam destinados para além da região metropolitana de Manaus. Repórter Patrícia Oliveira.
13: Poderão ser destinados também a outras áreas da Amazônia parte dos recursos que as empresas já são obrigadas a investir como contrapartida aos incentivos da Zona Franca de Manaus e da Lei de Informática. É o que estabelece um projeto do senador Davi Alcolumbre, do União do Amapá, aprovado na Comissão de Ciência e Tecnologia. Hoje, empresas beneficiadas por esses incentivos precisam aplicar pelo menos 5% do faturamento obtido no mercado interno com produtos de tecnologia em pesquisa Pesquisa e Desenvolvimento. A ideia é mudar a distribuição de parte desses recursos, como explicou o relator senador Flávio Arnes, do PSB do Paraná.
9: Restabelecer em lei aquele piso de interiorização dos investimentos em pesquisa e inovação, assegurando recursos para os demais estados da região amazônica, estendendo-o para os convênios firmados no âmbito da lei de informática.
13: Pelo texto, pelo menos 15% de parcelas específicas desses investimentos deverão ser destinados a instituições públicas de ensino e pesquisa que estejam fora da região metropolitana de Manaus, nos estados do Acre, Amapá, Rondônia, Roraima e Amazonas. A proposta seguiu para análise da Comissão de Assuntos Sociais.
7: A segurança pública esteve entre as principais prioridades do Senado durante a semana de esforço concentrado. Entre as propostas analisadas está a PEC da Segurança, que prevê mais recursos para o setor, amplia a integração entre os órgãos de segurança e torna mais rigoroso o regime penal para líderes de facções criminosas, organizações paramilitares e milícias. A proposta de emenda à Constituição segue em análise na Comissão de Constituição e Justiça.
8: Para o senador Fernando Dueire, do PSD de Pernambuco, o poder público tem a responsabilidade de combater a violência, mas também de criar condições para a ressocialização de quem tem possibilidade de ser reintegrado à sociedade. O senador defendeu uma legislação mais rigorosa e afirmou que a segurança pública é um desafio que precisa ser enfrentado pelo Estado brasileiro.
11: Não é possível que a violência que hoje nós convivemos em todas as grandes cidades ou médias brasileiras continue. É preciso que nós tenhamos uma legislação dura para que isso seja de alguma forma contido.
7: E a Constituição poderá passar a prever um sistema único de segurança pública com recursos destinados ao combate à criminalidade e à melhoria da estrutura do setor.
8: O texto base da proposta já foi aprovado pela Comissão de Constituição e Justiça. Os recursos virão dos Fundos Nacionais de Segurança Pública e Penitenciário Nacional e do Fundo Social do Pré-Sal. Os senadores ainda podem incluir as Forças Armadas entre os beneficiários. Repórter Bruno Lourenço.
14: A proposta de emenda à Constituição aprovada pelos senadores institucionaliza o Sistema Único de Segurança Pública, que terá receitas do Fundo Nacional de Segurança Pública e do Fundo Penitenciário Nacional e até de eventual superávit no Fundo Social do Pré-Sal. Emenda do senador Carlos Portinho, do PL do Rio de Janeiro, quer incluir as Forças Armadas entre as beneficiárias dos recursos. Portinho diz que é justo direcionar essas verbas quando militares atuam em atividades de proteção e defesa civil contra delitos nas fronteiras e na garantia da lei e da ordem.
15: A ausência de previsão expressa quanto à destinação de recursos do Fundo Nacional de Segurança Pública para essas operações gera insegurança jurídica e limita a capacidade de resposta do Estado frente às ameaças do alcance nacional. Aqui falamos de soberania.
14: Portinho destacou que sua proposta é voltada exclusivamente para o custeio de ações desempenhadas em contextos específicos, como operações nos morros de seu estado. O relator da PEC da Segurança, senador Rogério Carvalho, do PT de Sergipe, no entanto, recomenda a rejeição da emenda.
16: As Forças Armadas têm o seu próprio regramento de financiamento, que é um outro debate que precisa ser feito num outro lugar. E se ele for convocado, deverá ter reforço orçamentário naquilo que é o lugar do financiamento da segurança pública.
14: A Comissão de Constituição e Justiça deve concluir a votação da PEC da Segurança na próxima reunião.
17: Eleições 2026.
7: Você já se perguntou por que nunca viu propaganda eleitoral de algum determinado partido na televisão?
8: Pode ser que ele não tenha cumprido as exigências da legislação para ter direito ao horário gratuito. A repórter Lana Dias explica.
18: Para ter acesso ao horário eleitoral, o partido ou a federação precisa ter cumprido na eleição de 2022 pelo menos um desses critérios: eleição de no mínimo 11 deputados deputados federais distribuídos em pelo menos 9 unidades da federação ou receba ao menos 2% dos votos válidos nas eleições para a Câmara dos Deputados, distribuídos de novo em 9 unidades da federação, com um mínimo de 1% dos votos em cada uma delas. O consultor legislativo do Senado, Arlindo Fernandes, explicou que a aplicação da regra dos votos para a Câmara está sendo de forma gradual desde 2018.
0: Quando começou a ser aplicada essa cláusula de desempenho, era na primeira eleição era 1,5%, depois na segunda eleição 2%. Na eleição deste ano, de 26, será exigido 2,5%. E a partir de 2030 vai ficar a cláusula permanente, que é 3% do eleitorado.
18: Vale lembrar que o fundo partidário e o fundo eleitoral são coisas diferentes. O partidário é destinado às despesas rotineiras das legendas. E o eleitoral é direito de todos os partidos, exclusivo ao financiamento de campanhas de candidatos e candidatas durante o ano de eleição.
7: E daqui a menos de um mês, brasileiras e brasileiros vão às urnas, mas nem todos os eleitores são obrigados a votar. O voto é facultativo para jovens de 16 e 17 anos, pessoas analfabetas e eleitores a partir dos 70 anos.
8: Quem está nesses grupos e não comparecer às urnas não precisa justificar a ausência nem está sujeito a penalidades. Além disso, para analfabetos e eleitores com mais de 70 anos, o título eleitoral não é cancelado, mesmo que não votem em 3 eleições consecutivas. Essa regra é diferente da aplicada aos eleitores para quem o voto é obrigatório. Edição de Paula Groba e trabalhos técnicos de Eliseu Caires. O Jornal do Senado fica por aqui. Acompanhe agora as notícias da Câmara dos Deputados. Boa noite.
7: Boa noite e até amanhã.
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2: Presidente Hugo Mota reitera confiança no sistema eleitoral brasileiro.
5: Avança a proposta que cria faixa exclusiva para motos em vias urbanas.
2: Audiência na Câmara debate instituição do Dia Nacional da Acupuntura.
5: Parlamentares analisam ações de regulamentação e ajuste na economia.
2: Boa noite. Afonso Florence, do PT da Bahia, apoia projeto que flexibiliza as regras do arcabouço fiscal e da lei de responsabilidade fiscal. A medida, segundo o deputado, protege investimentos públicos e agências reguladoras.
5: De acordo com Afonso Florence, o objetivo é retirar os gastos de capital e parte das despesas de autarquias custeadas com receitas próprias dos limites de contingenciamento e do teto de gastos da União. Ele acredita que a medida garante a continuidade de obras essenciais para o país.
2: Rodrigo de Castro, do União de Minas Gerais, celebra a sanção de lei que reduziu as alíquotas do PIS/PASEP e da COFINS incidentes sobre a indústria química e petroquímica brasileira. Ele avalia que a medida protege a competitividade da produção nacional.
5: Rodrigo de Castro explica que o texto limita a redução ao ano de 2026, antes da entrada em vigor das novas regras tributárias para o setor. Ele aponta que a lei mantém benefícios tributários para o setor durante a transição para um novo programa de incentivo previsto para 2027.
2: André Abdon, do PP do Amapá, ressalta a importância da lei que permite ao governo federal reduzir tributos sobre combustíveis sem comprometer as contas públicas. O objetivo da matéria, recém-aprovada, é reduzir os impactos econômicos decorrentes do conflito no Oriente Médio.
5: André Abdon avalia que a medida pode ajudar a conter os efeitos da alta internacional do petróleo sobre os preços no Brasil. O texto autoriza o uso de receitas extras para compensar a perda de arrecadação, alcançando tributos cobrados em 2026 sobre diesel, biodiesel, gasolina e etanol.
2: João Maia, do PP do Rio Grande do Norte, celebra a aprovação da lei que flexibiliza regras fiscais para áreas de livre comércio no ano de 2026. A medida alcança propostas em que a perda de arrecadação já esteja prevista no orçamento.
5: João Maia ressalta que a norma também afasta limitações fiscais para apresentação de propostas sobre licença paternidade e salário paternidade, desde que respeitadas as exigências previstas na Constituição Federal.
1: Relações Exteriores.
2: Fernando Coelho Filho, do União de Pernambuco, defende a instalação da frente parlamentar em apoio à integração entre a União Europeia e o Mercosul. Ele sustenta que o objetivo é acompanhar o processo de implementação do acordo entre os dois blocos, assinado em 2025.
5: De acordo com Fernando Coelho Filho, o bloco de livre comércio abrange cerca de 718 milhões de pessoas e beneficiará setores como indústria, mineração e agronegócio. O deputado acredita que a frente será fundamental para garantir que o acordo traga benefícios para o Brasil.
4: Saúde.
2: Profissionais de saúde ouvidos pela Comissão de Cultura da Câmara apoiaram a criação de um Dia Nacional da Acupuntura. O tema foi debatido em audiência pública, como detalha o repórter Luiz Cláudio Canuto.
6: O dia 22 de novembro pode se tornar o Dia Nacional da Acupuntura e do Acupunturista no Brasil. É o que prevê projeto em discussão na Comissão de Cultura da Câmara dos Deputados. Nesse mesmo dia, em 87, foi fundada a Federação Mundial das Sociedades de Acupuntura e Moxabustão, que é uma técnica terapêutica da medicina tradicional chinesa que usa o calor gerado pela queima de uma erva para estimular pontos de acupuntura. A acupuntura é o conjunto de técnicas e terapias para estimular pontos específicos do corpo humano com agulhas, com o objetivo de manter o equilíbrio físico e mental. O pedido para a oficialização do Dia da Acupuntura, em lei, foi feito por instituições que representam a acupuntura no Brasil. CNAA, Conselho Nacional de Autorregulamentação da Acupuntura, a SBA, Sociedade Brasileira de Acupuntura, e a FENAB, Federação de Acupuntura do Brasil e Práticas Integrativas. Existem mais de 370 mil acupunturistas no país. Uma audiência pública na Câmara discutiu a relevância da acupuntura e da medicina tradicional chinesa na saúde pública brasileira. A relatora da proposta, deputada Érica Cocai, do PT do Distrito Federal, concordou com a sugestão.
19: Eu, na condição de relator, obviamente que eu acato a sugestão que aqui foi encaminhada, e nós vamos trabalhar para que rapidamente possamos apresentar esse parecer com este substitutivo, que em verdade não descaracteriza o dia nacional, o dia 22 de novembro, como dia nacional, pelo histórico mundial que está posto, mas que amplia para que incorporemos também, de forma aditiva, também a semana.
6: Érica Cocai lembrou que a acupuntura é uma prática terapêutica amplamente reconhecida e utilizada no Brasil e adotada no SUS, Sistema Único de Saúde. A audiência pública ocorreu porque a criação de dias comemorativos precisa ser precedida da realização de consultas e debate público, conforme uma lei de 2010. Na reunião, o projeto recebeu apoio de representantes do Conselho Federal de Enfermagem e do Conselho Federal de Biomedicina. Desde 2026, uma lei regulamenta o exercício profissional de acupuntura. A norma autoriza o uso da acupuntura durante outros atendimentos na área de saúde, se autorizado pelos respectivos conselhos profissionais. Por isso, o profissional deve se submeter a curso de extensão específico oferecido por instituição de ensino devidamente reconhecida. Da Rádio Câmara de Brasília, Luiz Cláudio Canuto.
4: Trabalho.
5: Marussa Boldrin, do Republicanos de Goiás, apoia o projeto que concede adicional de insalubridade de 40% a agentes comunitários de saúde e de combate a endemias expostos ao calor durante o trabalho em áreas externas.
2: Relatora da matéria na Comissão de Saúde, Marussa Boldrin, afirma que a medida fortalece o SUS ao reconhecer os riscos enfrentados por esses profissionais nas visitas domiciliares. Segundo ela, a proposta também promove justiça salarial e uniformiza o benefício em todo o país.
4: Desenvolvimento Regional.
5: Gabriel Mota, do União de Roraima, ressalta a importância de lei complementar que permite às cooperativas acessar recursos dos fundos de desenvolvimento da Amazônia, do Nordeste e do Centro-Oeste. A medida inclui essas organizações entre as beneficiárias de financiamentos.
2: Gabriel Mota considera que a mudança amplia as possibilidades de investimentos para o setor cooperativista. Em Roraima, as cooperativas passam a poder buscar recursos do Fundo de Desenvolvimento da Amazônia para investir em seus empreendimentos.
4: Agricultura.
5: Marcelo Moraes, do PL do Rio Grande do Sul, propõe novas regras para as patentes de tecnologias transgênicas usadas na agricultura. Na avaliação do deputado, a medida amplia a transparência na cobrança de royalties sobre sementes e outras inovações biotecnológicas.
2: Marcelo Moraes explica que o projeto obriga as empresas a informar quais patentes estão em vigor, os prazos de validade e os valores cobrados. O deputado acredita que a proposta evita cobranças indevidas após o vencimento das patentes e fortalece a segurança jurídica dos produtores rurais.
1: Transportes.
5: A Comissão de Viação e Transportes aprovou uma proposta que prevê faixas exclusivas para motocicletas em vias urbanas. A repórter Sofia Peçanha tem mais detalhes.
3: A Comissão de Viação e Transportes aprovou o projeto que trata da implantação de faixas exclusivas para a circulação de motocicletas, motonetas e ciclomotores nas vias urbanas. Porém, durante a votação, a Comissão de Desenvolvimento Urbano alterou o projeto. Em vez de modificar o Código de Trânsito Brasileiro, o novo texto altera a Lei de Mobilidade Urbana para incluir as motocicletas, motonetas e ciclomotores entre os modos de transporte que podem contar com espaços exclusivos nas vias urbanas. O texto apresentado originalmente determinava que cidades com mais de 300 mil habitantes implantassem faixas exclusivas para motos em avenidas com 3 ou mais faixas de rolamento. O novo texto retira essa obrigatoriedade, com o argumento de que cada município deve ter autonomia para decidir como organizar o trânsito de acordo com a sua realidade. Com isso, o projeto aprovado deixa de criar uma obrigação para as prefeituras e passa apenas a prever as faixas exclusivas para motocicletas como uma ferramenta que poderá ser utilizada pelos gestores municipais, caso considerem adequado. O autor do projeto, o deputado Gabriel Nunes, do PSD da Bahia, afirma que a proposta surge como resposta à necessidade de medidas voltadas à segurança no trânsito.
20: A gente vê a crescente muito grande de acidentes envolvendo motos e a gente precisa adotar políticas públicas, não só de prevenção, de educação, como também ações como essa, para que a gente possa estar minimizando os acidentes de trânsito com os motociclistas e naturalmente também diminuindo o número de óbitos, acidentes de uma maneira geral.
3: O novo texto também deixou de prever multa ou infração para o uso indevido de faixas. A proposta passa a ser apenas uma diretriz da Política Nacional de Mobilidade Urbana, sem criar obrigações ou penalidades automáticas para motoristas ou municípios. O texto também mantém a previsão de prioridade para o transporte público coletivo e para os modos não motorizados, como bicicletas e deslocamentos a pé. Para o deputado Gabriel Nunes, a medida pode trazer benefícios para a circulação de veículos e para a segurança viária.
20: Naturalmente, essas faixas vai fazer com que melhore não só o fluxo do trânsito nesses grandes centros, como também vai fazer com que tenha maior segurança, tanto dos profissionais motociclistas, como também do trânsito como todo.
3: Agora, o projeto que inclui a criação de faixas exclusivas para a circulação de motocicletas, motonetas e ciclomotores nas vias urbanas será analisado pela Comissão de Constituição e Justiça. Da Rádio Câmara de Brasília, Sofia Peçanha.
1: Ciência e tecnologia.
2: Juscelino Filho, do PSDB do Maranhão, é autor do projeto que cria o Dia Nacional da Inclusão Digital, a ser celebrado em 27 de março. Segundo o deputado, a iniciativa amplia a conscientização sobre a importância do acesso à internet e às tecnologias para o exercício da cidadania.
5: Juscelino Filho acrescenta que a data deve estimular campanhas de capacitação digital e ações para reduzir as desigualdades no acesso à tecnologia. O objetivo do projeto, segundo ele, também é fortalecer políticas públicas voltadas à inclusão digital no país.
1: Cultura.
2: Marangoni, do Podemos de São Paulo, apresentou projeto que dispensa a cobrança de direitos autorais pelo
1: Cultura.
2: Marangoni, do Podemos de São Paulo, apresentou projeto que dispensa a cobrança

0: Educação.
1: A Comissão de Educação aprovou uma proposta que cancela diploma e matrícula de quem fraudar cotas nas universidades. A repórter Fabielle Pires relata outros detalhes do texto.
2: As políticas de cotas transformaram o acesso ao ensino superior no Brasil, mas um problema ainda preocupa universidades e estudantes: as fraudes. Segundo o Ministério da Educação, desde 2005 até o ano passado, o programa Universidade para Todos, o ProUni, já beneficiou mais de 1.100.000 estudantes autodeclarados pretos, pardos, indígenas e pessoas com deficiência. Atualmente, mais de 65% dos beneficiados utilizam o sistema de cotas. Pensando nisso, o deputado Rubens Pereira Júnior, do PT do Maranhão, apresentou um projeto de lei que estabelece a anulação de créditos estudantis e a cassação do diploma das pessoas que ingressaram de forma fraudulenta em vagas destinadas a esses estudantes. Segundo Rubens Pereira Júnior, 163 estudantes foram expulsos de universidades federais desde 2017 por fraudes em cotas raciais em 26 universidades. Como punição, somente a Universidade de Brasília cassou diplomas de 2 alunos e expulsou outros 15. O relator da proposta na Comissão de Educação, deputado professor Reginaldo Veras, do PV do Distrito Federal, modificou o texto para que todas as informações constem na lei original, a lei de cotas. A intenção é punir com severidade quem fraudar o sistema.
3: A verdade é que o Supremo já se debruçou sobre essa matéria e estabeleceu que as próprias universidades, dentro de sua autonomia, pudessem criar comissões de heteroidentificação, análise por fotos e tudo mais. Então, o que esse projeto de lei propõe é que aquele que comprovadamente fraudar esse sistema de ingresso tenha seus créditos estudantis cassados, que ele não possa usar isso em outras universidades como matéria já estudada, e mais grave ainda, mais intenso ainda, caça até o diploma daqueles que porventura já tenham concluído o curso.
2: Agora, a proposta que muda a lei de cotas para punir fraude segue para análise da Comissão de Constituição e Justiça. Da Rádio Câmara de Brasília, Fabielle Pires.
0: Justiça.
4: O projeto de João Cury, do MDB de São Paulo, permite a criação de curatela por escritura pública, quando a pessoa com incapacidade atingir a maioridade. Pelo texto, a hipótese vale para casos consensuais, sem conflito de interesses e com incapacidade comprovada por laudo médico.
1: O texto de João Cury prevê que os pais ou responsáveis legais possam solicitar a curatela diretamente em cartório. O deputado considera que a medida reduz a necessidade de processos judiciais para famílias de pessoas com deficiência.
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0: Segurança Pública.
4: Antônio Doido, do MDB do Pará, apoia projeto que cria um sistema nacional de enfrentamento à violência contra meninas e mulheres. A proposta, já aprovada pela Câmara, busca integrar ações da União, dos estados e dos municípios para prevenir o feminicídio e ampliar a rede de proteção.
1: Antônio Doido ressalta que o texto autoriza o governo federal a destinar até 5 bilhões de reais entre 2026 e 2028 para essas políticas. Os recursos poderão financiar atendimento às vítimas, ações educativas e medidas de combate à violência, também no ambiente digital.
0: Eleições.
4: O Tribunal Superior Eleitoral inaugurou uma exposição sobre os 30 anos das urnas eletrônicas na Câmara dos Deputados. A repórter Maria Neves tem mais informações sobre a exposição O Caminho do Voto.
6: Durante a abertura da exposição O Caminho do Voto, em comemoração aos 30 anos da urna eletrônica na Câmara dos Deputados, o presidente Hugo Mota sustentou que o Brasil ocupa um lugar de protagonista no mundo por contar com um sistema eleitoral seguro e de apuração rápida.

0: rápida. O presidente da Câmara ressaltou ainda que a exposição ajuda o eleitor a compreender o funcionamento das instituições e a necessidade de fortalecer a democracia.
1: O voto é resultado de um processo muito amplo, construído ao longo do tempo e aperfeiçoado a cada eleição. Conhecer esse caminho, como bem sugere a exposição, fortalece a confiança nas instituições responsáveis pelo nosso processo eleitoral e ajuda o cidadão a compreender melhor a importância de fortalecer continuamente a nossa democracia.
0: A urna eletrônica foi utilizada pela primeira vez em 1996, na eleição de prefeitos e vereadores em todo o estado do Rio de Janeiro. A votação eletrônica foi testada naquele ano também nas capitais e nos municípios que contassem com mais de 200 mil eleitores. A partir do ano 2000, a urna eletrônica passou a ser utilizada em todo o país. Na exposição O Caminho do Voto, organizada pelo Tribunal Superior Eleitoral, o visitante poderá conhecer detalhes das urnas eletrônicas, como a tecnologia utilizada, os procedimentos de auditoria e outros mecanismos para garantir o funcionamento e a segurança do processo eletrônico de votação. A mostra pode ser vista até o dia 20 de setembro no Salão Negro da Câmara dos Deputados. Da Rádio Câmara de Brasília, Maria Neves.
2: Meio Ambiente.
3: Mário Negromonte Júnior, do PSB da Bahia, defende a criação de uma CPI para investigar casos de crueldade contra animais no país. A proposta também pretende apurar o uso de plataformas digitais para disseminar ou incentivar esse tipo de violência.
4: Para Mário Negromonte Júnior, a comissão também deve investigar a atuação de grupos organizados, eventuais...
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4: 20:17.
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2: 20 horas e 30 minutos.
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2: 20 horas e 47 minutos.
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